Tá aí, sucesso Só Ficou Saudade, na voz de Ataíde Alexandre com Rick Renner. Seguimos, vamos trazendo por aqui música, né? Aproveitando o tempo. Vamos trazendo na voz do Amado Batista essa próxima que vai especial lá pro nosso amigo Ari Vicente, lá em São Domingos do Sul. Tá ligado, né? Nos fazendo companhia também nesta noite de quinta-feira, né? Tudo de bom aí, valeu pela audiência. A gente roda então o sucesso Desisto na voz do Amado Batista e depois um sertanejão, mais antigo, na voz da dupla Dino Frank Mouraí. Mensagem? Minha mensagem? Então na sequência já vamos rodar por aqui. Também vai aquele abração especial lá pro nosso amigo Beto, lá em São Domingos do Sul. Tá ligado também, acompanhando direto aqui. A noite é nossa. Tudo de bom aí, uma excelente noite. A gente roda em seguidinha. Sucesso de Pedro Bento, Zé da Estrada, Taça da Dor. Tá programada por aqui também. E depois, na voz aí do saudoso Teixeirinha, Respondendo aos Amigos. Também a gente roda, com certeza, aqui na programação do A Noite é Nossa. Tá bom? Muito obrigada a você que se liga conosco, você que pede a tua música através do nosso WhatsApp. Vamos lá então, sucesso na voz do Amado Batista na primeira, depois música com Dino Frank Moura aí na sequência. Agora 9 horas, 14 minutos.

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7: E aí, de volta por aqui, 9:32. Tempinho vai passando, né? A gente vai ficando por aqui, finalizando a programação do A Noite é Nossa desta quinta-feira. Vou deixando aqui meu abraço, agradecendo o carinho da sua companhia, desejando pra você uma abençoada noite. Aí fique ligado aí que a programação segue e a música tem sequência pra você que fica acompanhando Amizade FM. Eu volto amanhã, sexta-feira, a partir das 17 horas aqui na programação. Tá bom? Valeu pela sua companhia, pela sua participação também. Tudo de bom pra você e até amanhã.

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Desde quando eu me entendo por gente, eu sempre imaginei que isso aconteceria um dia. Um dia eu estaria gravando um DVD, mas eu nunca imaginei que nesse dia eu não teria meu irmão perto de mim, participando do meu DVD. Muito difícil pra mim tudo isso que tá acontecendo aqui, lembrar assim dessas coisas. Mas eu tenho certeza que ele tá aqui junto com a gente. Tenho certeza que ele não gostaria de ver ninguém chorando. Tenho certeza que ele não gostaria de me ver chorando agora. Certeza absoluta. Tenho certeza que ele tá cantando cada uma dessas músicas aqui no meu ouvido. Eu acho que ele quer um sorriso no rosto de cada pessoa. Quero pedir uma salva de palmas pro Cristiano e pra Alana, por favor. Eu quero fazer uma música do Cristiano aqui. Uma música que é muito especial na minha vida. Das músicas que ele gravou, é a música mais especial na minha vida. Quero que vocês cantem junto comigo. Mais ou menos assim, ó.

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1: Mais outro grande clássico do passado para você aqui em nossa programação, e inclusive essa é uma das músicas mais marcantes, tá? E também românticas de toda a década de 1980. Pois é, Berlim, Take My Breath Away, fechando mais um bloco musical aqui do nosso Conexão Classe A. Essa música, ela é do ano de 1986. E sabe qual é interessante? Bom, como Berlim, claro, é um grupo, a atenção principal aí, sem sombra de dúvidas, vai para a vocalista icônica que dá voz à canção, que é a Terry. Inclusive, ela está viva, muito ativa, inclusive fazendo shows também, né, com a banda Berlim, mantendo aí numa ótima presença de palco, e a sua voz continua potente, fazendo aí turnês nostálgicas voltadas ao sucesso dos anos 80. E é claro também, quem é que não se lembra, tema do filme Top Gun, Ases Indomáveis. Muita gente curtiu, muita gente sente saudade, muita gente amou, ou melhor, continua amando este grande clássico que você ouviu aqui no nosso Conexão Classe A. 10 horas, também com 10 minutos, vamos dar as boas-vindas aos nossos ouvintes que a partir de agora passam a também escutar a nossa programação através da Rádio Amizade FM em 107.3. Seja muito bem-vindo, seja muito bem-vinda ao nosso Conexão Classe A, que já está por aqui desde as 9 horas da noite, fazendo mais uma trilha sonora especial para o seu fim de noite aqui na nossa Conexão Rádio Web. Um grande abraço para você.

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2: Bom, eu sou suspeito, inclusive, em falar também muito e elogiar esta canção, porque eu confesso pra você que quando eu a escutei na década de 90 pela primeira vez, rolou ali, como se dizem, aquela química, tá? Sucesso pra você recordar também aqui nossa programação com Miguel Rios, a Song of Joy, inclusive a adaptação, tá? Inspirada aí em uma lenda clássica, tá bom? Essa música não é uma composição original comum, ela é, na verdade, uma adaptação pop rock contemporânea do movimento final, atenção, tá? Do movimento final da nona sinfonia de Beethoven, pois é, a famosa Ode Alegria. Pois então, o arranjo genial de música eletrônica e pop foi feito pelo produtor Valdo de los Rios, e você acompanhou também aqui no nosso Conexão Classe A. Aliás, novamente para você que acompanha a gente através da nossa Conexão Rádio Web, e também para você que passou aí também agora a acompanhar a gente através da Rádio Amizade FM em 107.3, onde você estiver, uma excelente noite de quinta-feira para você que está acompanhando aqui a nossa programação.

E tá aí pra você mais um grande sucesso aqui em nossa programação, como ela, claro, Dust Springfield Runaway, fechando mais um bloco musical aqui de nossa programação. E olha, a letra dessa música aí, ela fala de forma profunda, tá? Sobre a resiliência humana, ou seja, usando aí o rio e também o oceano como metáforas para a passagem do tempo e também as mudanças inevitáveis da vida, tá? Fãs e críticos enxergam aí a canção quase como uma despedida poética de sua belíssima e marcante trajetória musical. E por falar em trajetória musical, esta cantora, a Dust Springfield, ela faleceu em março de 1999, com 59 anos de idade. Se ela estivesse viva, teria hoje 87 anos. Bom, ela se foi após travar aí uma grande batalha contra um câncer de mama. Saudosa, né? Tá aí, grande sucesso pra você recordar do ano de 1995 aqui no nosso Conexão Classe A. Faltando 11 minutos para também, né? 11 da noite. E eu aqui, lógico, feliz da vida por ter você aí do outro lado, acompanhando aqui o nosso Conexão Classe A, acompanhando mais essa trilha sonora especial, sendo feita aí com todo carinho, especialmente para você que está acompanhando a nossa programação.

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1: Do ano de 1996, Celine Dion, Because You Love Me, fechando mais um bloco musical aqui do nosso Conexão Classe A nesta noite. Inclusive também, é claro, para lá de especial de quinta-feira. Especial? Sim, é claro. Especial por ter você aí acompanhando a nossa programação. E, inclusive, detalhe, tá? A contagem regressiva oficial terminou aí e o retorno triunfal da diva está marcado precisamente para este sábado, dia 12 de setembro de 2026. Pois é, Celine Dion, ela vai dar o pontapé inicial na grandiosa temporada de shows na França, né? Pois é, e o show de estreia acontece exatamente na Plenitude Arena, a famosa Paris La Défense Arena, localizada nos arredores de Paris, na França. Vai ser gigante, viu? Seguindo com a nossa programação, sempre agradecendo o carinho da sua companhia, que está acompanhando a gente aí, está no conforto já aí do seu quarto, né? Na sua cama, ou então daqui a pouco está de plantão também, acompanhando a gente através da internet, ou até mesmo através do rádio, como os nossos ouvintes que acompanham a gente através da Rádio Amizade FM. Bom, a pergunta: sabe a diferença entre uma música que apenas passa pelo rádio e aquela que marca a sua vida? Ah, pois é. É o que você ouve aqui, tá? Na Conexão Rádio Web, a gente não toca o que está na moda. A gente toca, sim, aquela música que tem valor, ou seja, a trilha sonora prêmio para você que exige o melhor da música e tá acompanhando a gente aqui em mais essa edição do nosso Conexão Classe A. Então, para você, uma excelente noite e mais uma vez obrigado por estar me dando este privilégio gostoso que é ter você na companhia aqui de nossa programação.

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1: Conexão Classe A e o sucesso para você com Mike Oldfield, Moonshine, do ano de 2014. Para você relembrar mais um clássico aqui de nossa programação nesta noite de quinta-feira.

Tá aí pra você mais um grande sucesso aqui do nosso Conexão Classe A. E agora com ela, Belinda, I Get Weak. Sucesso pra você recordar, inclusive, aí o ano de 1988. Interessante, né? Bom, quem escuta aí a Belinda cantando baladas pop românticas e também elegantes, nem imagina que no final dos anos 70 ela começou a sua carreira no cenário como baterista de uma banda aí de pump rock. Pois é, chamada The Germs. Bom, logo depois, ela se tornou aí a vocalista de um grupo que fez inclusive muita história, né? Com uma banda de rock totalmente feminina, mais bem sucedida aí de todos os tempos. E agora em carreira solo, trazendo pra você, dentre outros, mais esse sucesso aí também romântico, né? Que você ouviu aqui e vai embalando também o seu fim de noite aqui em nossa programação. Estamos entrando nesse momento em nossa última meia hora aqui do nosso Conexão Classe A, até a meia-noite, é claro, segue a nossa trilha sonora especial para o seu fim de noite, para você que acompanha a gente através da Rádio Amizade FM e também da nossa Conexão Rádio Web através da internet.

0: E tá aí pra você com Lighthouse Family Free, fechando mais um bloco musical e também é uma das que vão fechar essa edição de hoje aqui do nosso Conexão Classe A desta noite de quinta-feira. Agora faltando só 8 minutos pra meia-noite. Me despeço de você, agradecendo o carinho da sua companhia, para você que ficou conectado com a gente pela internet, para você que ficou sintonizado com a gente através da Rádio Amizade FM em 107.3. Obrigado, tá? Mais uma vez, por fazer esta companhia maravilhosa pra gente em mais um fim de noite aqui na nossa Conexão Rádio Web. Amanhã, a partir das 9 horas da noite, o nosso Conexão Classe A está de volta para você que acompanha a gente através da nossa Conexão Rádio Web, através da internet. Nós não temos amanhã a transmissão, infelizmente, né? Para quem acompanha a gente através da Rádio Amizade FM. De qualquer forma, é sempre muito bom estar com você nas noites de segunda a quinta-feira e também nas noites de segunda a sexta-feira para você que está sempre acompanhando aqui a nossa programação, tá bom? Um grande abraço pra você, fica com Deus e até o nosso próximo programa.
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5: Bom dia, bom dia, bom dia. Agora são 6 horas 32 minutos, 6h32, sexta-feira, 11 de setembro de 2026. Nós estamos aqui com mais uma edição do programa Campo e Cidade. Agradecendo você pelo carinho, pela audiência do Campo da Cidade. E o desejo de uma excelente sexta-feira, um bom final de semana. Até às 8h30 nós estamos comunicando, desejando, é claro, energia, sucesso, boas conquistas para você trabalhador, para você trabalhadora, para você que ainda tá no berço, não é, dormiu bem, mas tá com o radinho ligado, tá pensando em levantar mais tarde, ouvindo a Rádio Amizade, com certeza tá de bem com a vida. 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Vamos com música, 6 horas 33 minutos. Bom mate, bom trabalho, boa viagem. Canta Amado Batista, Amar Amar, depois também tem Valdir e Darcy, Pé de Angico.

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3: 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Convite: neste próximo domingo, dia 13 de setembro, tem festa na comunidade Gramadinho Siríaco. Programação 10h30 missa, 12 horas almoço e às 14 horas, Renan Dançante com animação do Som de Cristal. No sábado, dia 12, haverá o tradicional almoço com miúdos e churrasco. Não perca aí neste final de semana, amanhã sábado almoço e no domingo a grande festa em Gramadinho Siríaco. Mais informações e reservas com Dino Santana pelo 999-1891-92.
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3: Seis e 43 da manhã, 6h43, sexta-feira, 11 de setembro. E aqui nós vamos atracando com os dois pés juntos. Sextou, hein? Pouco bom. É, a semana já foi mais curta para quem começou na terça as atividades. É, na segunda, dia 7, foi feriado. E agora para quem vai parar na sexta-feira, então. É, mas a segunda-feira também chega, não dá para esquecer. Vamos curtir bastante, hein? Sexta-feira, sábado, domingo. E assim a vida vai passando e nós vamos passando esse tempo. E também ouvindo a programação da Rádio Amizade, o dia fica mais atraente. 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Bom dia, trabalhador, bom dia, trabalhadora do campo ou da cidade. 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Vamos trazendo mais música na programação. Quem está nos ouvindo, esta é a participação aí, né? Pessoal quer escutar nosso amigo Balalo lá em Siria, colou Balalo. E também o Juquinha da Jandira. Alô, Juquinha da Jandira, ligado na programação da Amizade. O Juquinha já tá se preparando, já apitou um cigarrinho, já tomou um mate, já comeu um queijo com polenta e agora vai lidar daqui a pouco, hein? Vai lidar, vai pro batente. Mas antes, só pra dar uma lembrada que amanhã já é sábado, depois da manhã é domingo e os bailão por aí. E o Juquinha e o Balalo gostam de escutar, hein? É musical Irmãos Chiarello, seguindo o caminho, ó.

Agora são 6:52 e nós vamos seguindo falando aqui de Constrular Materiais de Construção. 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Vamos com mais música na programação, 6:53. Lembrando que neste domingo, dia 13 de setembro, hein, tem grande festa em Gramadinho Siríaco. Amanhã, já no sábado, dia 12, tem o almoço tradicional miúdos e churrasco também, saladas diversas. E no domingo, a grande festa com a animação do Som de Cristal. Alô, nosso amigo Dino Santana. Alô, Dino Santana. Valeu pela parceria aí, você que quer divulgar seu evento. Então faça como o Dino, entre em contato com a Rádio Amizade. Um valor aí que não é alto, né? E o seu evento é bem divulgado e é bem lembrado. Então atenção, região, neste final de semana. Festa em Gramadinho Siríaco, domingo a grande festa com animação do Som de Cristal. E o Som de Cristal canta na programação da Amizade o amor que eu sonhei pra mim.

0: 6:58, 6:58, nós vamos trazendo aqui na programação a previsão do tempo. 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Hoje, sexta-feira. Hoje, dia 11 de setembro, tempo severo com chuva forte e trovoadas. Mínima de 16, a máxima chega aos 18 graus. E há uma previsão de 57 milímetros de chuva para hoje, sexta-feira. Mínima 16, a máxima chega aos 18 graus. E uma previsão de 57 milímetros de chuva. Para amanhã, sábado, dia 12 de setembro. Teremos sol com muitas nuvens durante o dia e período de céu nublado. Mínima de 11, a máxima chega aos 16 graus. Mínima de 11, a máxima chega aos 16 graus no sábado. Para o domingo, dia 13 de setembro, teremos sol com muitas nuvens durante o dia e período de céu nublado. Mínima de 10, a máxima chega aos 16 graus. Mínima de 10, a máxima chega aos 16 graus no domingo, dia 13 de setembro. 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
12: E assim nós vamos prosseguindo nesta manhãzinha nublada de sexta-feira. A previsão é que tem chuva marcando, hein? Tem, a previsão marca chuva. Mas é sextou, hein? Sextou com S de sorvendo um amargo. Estamos sorvendo um amargo. Sextou com S de sair, S de se divertir. S de escola, é, mais tarde pode. Além de ser sexta-feira, é mês Farroupilha, por muitos e muitos lugares, abre neste final de semana a programação Farroupilha, hein? E assim segue os festejos até o dia 20 de setembro, hein? 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Sete horas 30 minutos. Olha só, e lembrando que na terça-feira à noite acontece lá no Galpão, que foi feito em especial para os festejos Farroupilha em Siríaco, ali entre a Prefeitura Municipal e a Câmara de Vereadores. Na terça-feira à noite acontece um momento artístico, gaitaço. Desde já convidando o pessoal de Siríaco por lá, hein? Já estamos mandando um WhatsApp aí escrito em áudio para a turma, hein? E já confirmada a presença aí do pessoal, hein? Não vamos falar o nome aí dos artistas, porque senão vamos deixar o pessoal de fora, alguns de fora. Mas nós vamos convidando, já mandamos aí uma mensagem, já pessoalmente também vamos achando a turma. Na terça-feira à noite, hein? Quem tá convidando é o prefeito municipal Odacir Melo. Alô, prefeito Odacir Melo. Figuraça aí, o prefeito 24 horas, né? Sempre à disposição da comunidade siriaquense e também proporcionando lazer e diversão em diferentes áreas do esporte e da cultura, inclusive neste espaço aí da Semana Farroupilha. Então, na terça-feira à noite, hein? O pessoal pode prestigiar lá aos fundos ali da Prefeitura Municipal, vai ter uma copa lá, vai ter uma gelada e assim por diante. 7 horas 31 minutos, vem cantando Grupo Cordiona, Saudades do Meu Rincão.

Práticas conservacionistas na cultura da soja. Plantios de plantas de cobertura, descompactação do solo com plantas ou física, rotação de culturas, uso de curva de nível, terraceamento, cultivo em nível, uso de bioinsumos, bactéria Bradyrhizobium rhizobium e Azospirillum, fungos Trichoderma arzianum e Trichoderma asperillum, fungicida microbiológico, a inoculação da semente de soja com a bactéria Bradyrhizobium rhizobium garante que a cultura busque, através da nodulação, o suprimento necessário para a cultura de nitrogênio, sem percas de produtividade. Azospirillum auxilia na absorção de fósforo, dentre outras funções que a bactéria beneficia a cultura da soja. Por isso, importante é a inoculação e a co-inoculação das sementes de soja com a bactéria Bradyrhizobium rhizobium e Azospirillum. Também é importante o uso de fungos, como o Trichoderma arzianum ou o Trichoderma asperillum, no controle de doenças de solo da cultura da soja. Esses produtos são bioinsumos com registro para uso nas culturas. O Trichoderma, além do controle do mofo branco, que já está mais difundido, também controla fungos de solo causadores de doenças na cultura da soja, como é o caso da Rhizoctonia e da murcha de fusário. Milho. Milho, então, melhora a estrutura do solo, o seu sistema radicular fasciculado promove a descompactação biológica, melhorando a infiltração de água e a aeração do solo. Também ela é importante para a reciclagem de nutrientes, a rotação de culturas do sistema de produção, a diversificação de renda, rotação e estabilidade de produção, reduzindo o risco climático e de mercado. O uso de bioinsumos também na cultura do milho é importante. Temos a bactéria Azospirillum, que ajuda para que o milho busque uma parte de nitrogênio, contribui para fornecimento de ureia, então para a planta, ajuda a absorção de ureia. Fungo Trichoderma arzianum e Trichoderma asperillum no controle de doenças do solo na cultura do milho. Balvéria baciana, fungo Cordyceps javanica B14, que está no produto comercial Isa Turbo, também atua no controle da cigarinha do milho junto com a balvéria. Tecnologia de aplicação para os bioinsumos. Para os Trichodermas, eles são incompatíveis com herbicidas, então precisa preferencialmente fazer uma aplicação separada com o Trichoderma. Pulverização também deve ser com 20 a 30 PSI, a pressão de pulverização um pouco menor ou a mesma que é utilizada para a maioria dos produtos químicos, mas só não, cuidado para não usar uma pressão muito alta. Com 20 a 30 PSI é onde se obteve maior sobrevivência do fungo. Adjuvante mineral, ideal não utilizar com bioinsumos pela salinização. Mesmas cepas, mas adquirem habilidade conforme o local onde foram coletados. Aí, esses fungos que fazem o controle da doença, o importante é ir trocando, não utilizar o mesmo fungo sempre, todo ano, mas ir fazendo a troca desses ou entre aplicações, que cada um vai ter um controle mais eficiente para uma doença ou uma praga que tem lá na lavoura. Dúvidas, consultar a bula do produto no Agrofit. Manejo da dessecação pré-plantio na cultura do milho. As plantas daninhas da cultura do milho, quando não dessecadas adequadamente, causa redução na produtividade. Entre as plantas daninhas, podemos citar o azevém, que é altamente alelopática à cultura e produz substância para reduzir ou paralisar o crescimento das outras culturas e vem causando prejuízo nas últimas safras. Encontro técnico. Recuperar, diversificar e inovar para
uma agricultura mais resiliente.

0: em Davi Canabaro, no dia 14 de setembro, com início às 13 horas, na Casa da Cultura Domingos Brezolin. Ocorre no dia 14 com a seguinte programação: palestra Implantação da Citricultura como Alternativa de Diversificação Produtiva, Geração de Renda e Aproveitamento de Áreas Recuperadas, abordando aspectos técnicos e perspectivas para a propriedade rural, com o extensionista da Emater Ascar, Marcos Galetti. Palestra Uso de Bioinsumos na Agricultura, Seus Benefícios para o Solo e as Plantas, e sua contribuição para a produção mais sustentável, eficiente e resiliente, com o extensionista da Emater, Amaury Pivotto. Encerramos aqui mais um informativo da Emater RSSCAR. Tenham todos um bom dia e até o próximo informativo.
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8: É isso mesmo, meus amigos e amigas, Elias Moreira na tua companhia nesta manhãzita de sexta-feira, 11 de setembro, aqui nas ondas da Rádio Amizade. Agora são 7:45 da manhã. Vamos em frente porque o tempo já se torna curto aqui devido aos compromissos. Também teremos aí, fique sabendo, a partir das 8, estará conosco Marcos Ouro, falando da programação dos festejos Farroupilha 2026 de Davi Canabarro. 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Vamos atracando aqui na programação Castilho Vargas, conversando com a viola. Alô, nosso amigo trovador, cantador, repentista Castilho Vargas. E também aproveitando o embalo e mandando um abraço lá para o pessoal de Gentil. Alô, prefeito Adelar, vice-prefeito Armando, nosso amigo Vanderlei de Abreu, vereador ali de Campo do Meio, o baixinho conhecido, vereador de Gentila, hein? Mas lida ali no distrito, é responsável pelo distrito de Campo do Meio. Hoje tem a chegada da chama crioula ali em Campo do Meio, Gentil, a partir das 13h30 da tarde, 4 horas. Depois à noite, aquele jantar churrasco, não é? De engraxar o peral da goela, aquela cerveja gelada. Estaremos por lá trabalhando no serviço de sonorização. Um som ambiente pro pessoal ali proseando, escutando um porcavé, um grupo cordiona, um serrano, um monarca. E assim, abertura da semana farroupilha de Gentil e a chegada chama crioula em Campo do Meio. Alô, turma lá, alô, Vanderlei de Abreu. Abraço, prefeito Adelar, obrigado pela parceria e pela confiança. Também falando em Campo do Meio, nosso abraço ao amigo Pascoaloto, lá do Mercado Pascoaloto em Campo do Meio, Gentil. Alô, Pascoaloto, sempre ligado à programação da Amizade também.

0: Os festeiros organizadores Inês e Valério Espanholo, Justina e Antônio Orso, Neuza e Renato Marchetti, convidam para a festa em honra à padroeira Nossa Senhora da Salete e pelos 82 anos da fundação da capela de Nossa Senhora da Salete em Davi Canabarro, que será realizada neste domingo, dia 13 de setembro. 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No próximo domingo, dia 13 de setembro, tem festa em Gramadinho Siríaco. 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Mais informação com Dino Santana pelo 999-1891-92, Gramadinho Siríaco. É, tem festa neste final de semana, domingo à tarde, animação dos irmãos, animação do Som de Cristal. 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
0: É de rachar a chincha, hein? Agora são 7h56. 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Vamos com mais música aqui na programação da Amizade. Olha só, lembrando que neste domingo, dia 13 de setembro, tem abertura da Semana Farroupilha em Muriterno. Chegada da Chama Crioula, previsão para as 10:30 da manhã, no Galpão Crioulo, ali ao lado do Salão Comunitário. Desta vez, homenageado é o senhor Paulo Bife. E ao meio-dia de domingo, então, aquela feijoada. Realizada a preparação a cargo da Câmara Municipal de Vereadores. À tarde, apresentação de artistas locais e regionais. Às 18 horas, apresentação da Fábrica de Gaiteiros de Lagoa Vermelha. E também café com bolo frito. Leve a xícara para tomar o café e leve o prato e os talheres para comer a feijoada ao meio-dia. Semana Farroupilha, CTG Narciso Munhon. E também Câmara Municipal de Vereadores e Prefeitura Municipal. Realizando os festejos Farroupilha 2026 de Muniterno. Alô, prefeito Chico. Vice-prefeito Rodrigo. Grande abraço e estaremos por lá com tripa e tudo, né? Também para partilhar do nosso trabalho, da simples humildade e conhecimento. Obrigado, prefeito, aí pela parceria também.

0: essa aqui. 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
4: 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Convite no próximo domingo, dia 13 de setembro, tem festa em Gramadinho Siríaco, programação 10h30 missa, 12 horas almoço e às 14 horas reunião dançante com animação do Som de Cristal. 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Mais informação com Dino Santana pelo 999-1891-92. Participe neste final de semana, festa em Gramadinho Siríaco, com animação do Som de Cristal. Vamos trazendo aqui na programação a previsão do tempo. 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Sexta-feira, tempo severo com chuva forte e trovadas. Mínima de 16, a máxima chega aos 18 graus. Mínima 16, a máxima chega aos 18 graus. E há uma previsão de 57 milímetros de chuva para hoje, sexta-feira.

0: 8:06, nós estamos aí com mais uma edição do programa Fique Sabendo nesta sexta-feira, dia 11 de setembro. 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Já anunciamos aí no decorrer da programação que queria estar conosco e está aqui no momento Marcos Ouro, patrão do CTG Davi Canabarro, para falar da programação do Festejo Farroupilha 2026 de Davi Canabarro. Bom dia, Marcos Ouro, seja bem-vindo na programação do Fique Sabendo nesta manhã de sexta-feira.
1: Buenas, meu amigo Elias, bom dia a todos os ouvintes do programa Fique Sabendo, esse espaço que leva boa informação para toda a região. É uma alegria, de fato, estar aqui nesse momento em que você faz o teu programa, que tem grande audiência em toda a região, Elias, por isso a importância de estar aqui para falar desse tema tão importante, que é a tradição gaúcha e que é especialmente a nossa programação da Semana Farroupilha 2026 do CTG Davi Canabarro.
0: Marcos Ouro, tradicionalista, nosso colega aqui da Rádio Amizade, apresentador do programa Raiz também da Cultura Gaúcha Origens do Pampa. Fala para nós, nesta caminhada, levando também o conhecimento, o aprendizado e sempre agraciando o povo canabarrense na cultura gaúcha, assumindo mais uma vez também a patronagem do Davi Canabarro. Fala para nós aí quantas vezes já tu foi patrão e continua agora nesta incumbência da cultura gaúcha.
1: Pois é, Elias, é a terceira vez que estamos à frente do CTG Davi Canabarro. A primeira empreitada foi lá em 2005, 2006, até 2009, 2010, quando a gente conseguiu concluir a construção do nosso novo galpão, aquele sonho antigo dos associados e toda a comunidade tradicionalista aqui de Davi Canabarro. Depois, em 2022, 2023, e agora retomamos aí esta empreitada, esta missão, que é preservar a nossa história, a nossa cultura através das atividades que ali são desenvolvidas. Mas hoje, especialmente, Elias, é um dia especial para todos os gaúchos, porque marca no calendário da história o dia em que os farrapos venceram a Batalha do Seival e Antônio Souza Neto proclamou a República Rio-Grandense às margens do Arroio Seival, isto há 190 anos. Tu imagina só, em 11 de setembro de 1836, quando os farrapos venceram a batalha lá diante dos imperiais, Antônio Souza Neto proclamou então a República Rio-Grandense. Pela primeira vez o pavilhão tricolor foi hasteado e aí deixou de ser uma revolução dentro do próprio país. Passou a ser uma guerra entre duas potências, a República Rio-Grandense e o Império Brasileiro. Então hoje marca na história essa data importante, que foi esse evento dentro dos 10 anos da Revolução Farroupilha. Mas nós temos aqui em Davi Canabarro, porque a nossa cultura, a nossa história, ela é muito mais do que o 20 de setembro, né? A gente sempre tem falado isso e o CTG Davi Canabarro esse ano, junto com a patronagem e especialmente junto com todas as entidades do nosso município, está coordenando uma programação bastante vasta, Elias, que começa hoje com o Fandango, com o grupo Som do Sul, este que é um dos melhores grupos de Fandango de todo o nosso estado. Quem não conhece o Kiko, vocalista dos Serranos, tinha também vários outros integrantes que hoje formam o Som do Sul, que faziam parte do grupo Os Serranos. Então, hoje é um dia de celebração para a gente fazer a abertura oficial às 21 horas lá no nosso galpão. Não vai ter jantar, vamos fazer o fandango de abertura com as nossas prendas e os peões que estarão assumindo um novo mandato aí de peões e prendas do nosso CTG, de faixa e de crachá. É a nova gestão de peões e prendas do nosso CTG, que hoje à noite assumem lá a sua missão. E depois o fandango acontece por conta do grupo Som do Sul. Amanhã, Elias, pela manhã temos uma cavalgada, atenção aí os cavalarianos. A cavalgada sai em frente à garagem de máquinas da Prefeitura Municipal às 9 da manhã. Exatamente às 9 horas, para que o percurso seja feito com toda a tranquilidade e retornando aí no início da tarde até o CTG Davi Canabarro, quando acontece um dos momentos mais importantes e mais lindos desta semana, que é o desfile temático tratando dos 400 anos das missões. Então o grupo de cavalgada também vai fazer parte desse desfile juntamente com outros grupos, a quem a gente quer aqui agradecer de uma forma muito carinhosa, Elias. Eu quero ceder um abraço a todas as entidades que atenderam o nosso chamado. São elas a Escola Estadual São José do Capinguí, a Secretaria Municipal da Administração, o Clube da Melhor Idade lá de São José do Capinguí e também os participantes da cavalgada que vão mostrar no nosso desfile a chegada do gado e do cavalo ao nosso estado, que foi pelos padres jesuítas em 1634. Então, a esses grupos, nosso agradecimento. Outro grupo vai tratar do chimarrão, maior símbolo da hospitalidade do nosso povo gaúcho, que é a Secretaria de Educação, Secretaria da Saúde, Hospital São José, Sindicato dos Trabalhadores Rurais, Clube União Canabarrense e Davi Futsal. Então, a essas entidades, nosso agradecimento. Vão tratar das artes, das esculturas, da música. Naquele período das missões, a Escola Augusto Vanzella, lá de Nossa Senhora da Salete, Secretaria da Assistência, o CRAS, a COPAF e também o Sicredi. Para tratar das da organização social lá nas reduções, como é que viviam, como é que era a convivência entre padres jesuítas e os índios, a Escola Assis Brasil, Secretaria de Obras, também a APAI, o Conselho Paroquial e as Invernadas Artísticas do nosso CTG. Aí, para mostrar um pouquinho sobre os padres jesuítas, né, por que que eles vieram para cá, de onde vieram, né, a gente sabe que são padres espanhóis, da Companhia de Jesus, mas quais os objetivos para eles darem com os costados aqui no nosso querido Rio Grande? Vão tratar desse tema a Escola Torres Homens, Secretaria da Agricultura, Clube Conviver e o Léo Clube. E aí, o tema que abre o desfile: como é que viviam os índios guaranis em 1626? A Escola Marechal Rondon, a Imater, Câmara de Vereadores e os Escoteiros. Aí, mais uma vez, a gente agradece a todas essas entidades que atenderam o nosso chamado e estarão amanhã, a partir das 14h30, fazendo um belo desfile, também com uma mateada, erva mate, água quente à vontade. E também a banda da Escola Tiradentes, Elias, estará se apresentando ali em frente ao CTG após o desfile. Então é uma tarde maravilhosa, amanhã estão todos convidados. Se me permite, já vamos seguindo aqui com a programação, Elias. No domingo pela manhã, vamos ter a Missa Crioula. Atenção, todos que querem celebrar a fé através deste rito próprio para os gaúchos, Padre Leandro, que é o posteiro espiritual da sétima região tradicionalista, estará por aí celebrando a nossa Missa Crioula a partir das 9h30 da manhã, lá no CTG. Então, momento de fé, como de fato o povo gaúcho cresceu, né, se desenvolveu, baseado na fé e no trabalho. Então amanhã, na manhã de domingo, a Missa Crioula lá no galpão do CTG. Um abraço a todos que estão colaborando também nos cantos, na liturgia, o pessoal está se envolvendo, que é bonito de ver. Aí logo após a missa começa tiro de laço lá no Parque de Rodeio, segue à tarde, inclusive com uma gincana crioula, viu, Elias? Aí vale mais uma vez o convite para que a comunidade vá até o Parque de Rodeios, porque além do tiro de laço, vamos ter uma atividade diferente. O peonada vai ter que fazer a prova do couro, vai ter que fazer o laço a pé, vamos ter que... A peonada vai ter que fazer a prova de redes, para mostrar a destreza do peão e do cavalo, e também a estafeta. Então, algumas provas aí para o pessoal poder descontrair, né, e se divertir um pouco lá no Parque de Rodeios na tarde de domingo. Na segunda-feira, o Clube da Melhor Idade aqui de Davi Canabarro, de São José do Capinguí, estarão lá no CTG fazendo as suas atividades, e à noite teremos música ao vivo, assim como no domingo à noite. Aí eu quero voltar aqui para agradecer a família Tibola, aos irmãos Tibola, que estarão aqui no acampamento, fazendo uma música ao vivo lá no acampamento. O Cedir Tibola, Luzimiro, Volmir, a turma buena aí que estará animando a noite de domingo lá no acampamento. Então, na segunda à noite, outro grande gaiteiro, Maicás Tess, estará por lá, acompanhado pelo Edmilson no violão, para animar o pessoal que estará pelo acampamento. Na terça-feira, as escolas estarão desenvolvendo as atividades de manhã e à tarde, também lá no CTG, e à noite a música segue lá no acampamento com o Bruno Prigo. Esse é um grande gaiteiro e cantor, também estará por lá para se apresentar, junto com outros artistas que já estão convidados também. Na quarta-feira, o Café de Chaleira. Essa é uma atividade que estava sendo aguardada com muita expectativa. Ingressos esgotados. Então, a gente agradece o envolvimento das invernadas artísticas que estão coordenando o Café de Chaleira na noite de quarta-feira. Na quinta, um encontro de mulheres tradicionalistas, mulheres gaúchas lá no CTG, a cargo da Emater, do CRAS, do Sindicato dos Trabalhadores Rurais, com palestras, diversão. Uma tarde maravilhosa na quinta-feira lá no CTG Davi Canabarro. À noite tem música ao vivo com o teu conterrâneo, nosso amigo Carlinhos Gaiteiro, Carlos Propodoski. Esse é um gaiteiro de mão cheia, estará no acampamento na quinta-feira à noite. Na sexta, nossas escolas de educação infantil, a Chapeuzinho Vermelho, o Ciro Longarete, estarão lá para um passeio com as crianças. E à noite, no acampamento, as atrações artísticas a cargo do Departamento Jovem do CTG Davi Canabarro. Então, à noite de sexta-feira, 18 de setembro, será um espetáculo lá também no nosso acampamento. E no sábado, tradicional entreveiro de boia campeira, este com animação do grupo Rastro do Surungo, ingressos esgotados desde o final de semana já, Elias. Então, 15 dias antes do evento, os ingressos esgotaram, porque a capacidade do CTG é essa aí, a gente não pode, como diz o ditado, derramar a gente pela janela, né? Então vamos atender bem aos nossos amigos que estarão por lá no sábado, dia 19, tá bueno? Vamos agradecendo, Elias, aqui aos nossos apoiadores, patrocinadores, ao casal que será homenageado, né? A gente aqui reconhece os serviços prestados pelo seu Zelindo Danhese, dona Zélia Piroli Danhese, ela que foi inclusive sócia fundadora do nosso CTG lá em 29 de novembro de 1970. Seu Zelindo também campeiro, é do laço do Chaleira Preta e por muito tempo também nos ajudou na patronagem do CTG Davi Canabarro naquele período da construção do novo galpão. Então esse é o casal homenageado, seu Zelindo e dona Zélia Piroli Danhese. Aí a Prefeitura Municipal sempre nos apoiando, né, em todas as empreitadas, e mais uma vez desta feita estará com a gente lá para desenvolver todas as atividades da Semana Farroupilha. Nosso agradecimento ao Sicredi, parceiro também de longa data para as atividades do nosso CTG, Batistello Agronegócios, Razeira Agrícola, Reginato Cereais e Agronegócios, Supreme Empreendimentos, Didó Materiais de Construção, CME Informática, Posto 35 e a COPAF, Cooperativa de Fruticultores aqui de Davi Canabarro. Também temos a parceria do nosso parceiro Dorival Tiziani, cedeu lá as costaneiras, madeira para nós construir os galpões lá do acampamento. Nosso abraço também ao Tobias Karlinski, né, da Atlanta Eventos, que vai armar lá os seus lonões, as pirâmides, para proteger os nossos visitantes, e está sempre disposto a contribuir também. Então esta é a nossa programação, Elias. Convido a todos, já que você dava a previsão do tempo aí de 57 milímetros para hoje. Mas a boa notícia é que a partir de amanhã o tempo abre, né, e teremos uma semana louca de especial, com pouca possibilidade de chuva, alguma ou outra garoa aqui ou ali. Então nós teremos uma semana especial de primeira para cultuarmos a nossa história, a nossa tradição em todos os recantos do Rio Grande, assim como o Neco Goulart tem as atividades aí no vizinho município de Siríaco. No sábado estaremos por lá, né, naquele costelão e abertura da Semana Farroupilha. Na segunda-feira estaremos por lá também com as invernadas artísticas, e aí o Neco Goulart retribui a visita aí na quarta-feira. É uma integração bonita que acontece aqui entre as nossas entidades. Também um grupo vai até Santo Antônio do Palma lá no sábado, aquela importante entidade, tem um siriaquense como patrão, Delmício, vereador, por lá Visioli lá no Palma, isso aí. Ele é que tá no comando lá. Delmício Visioli, nosso parceirão, e que estiveram aqui na nossa posse, e agora nós vamos lá para também fazer essa integração entre as nossas entidades. Estivemos em Gentil também no último final de semana, naquela baita festa lá que o CTG preparou. Então essa integração acontece em toda a região. Esse mês de setembro todos os CTGs, entidades, fazem as suas atividades, e aqui no Davi Canabarro não é diferente. Então está estendido o convite para que todos possam participar e se divertir, né? Porque é um momento de celebração, de festa, de alegria, para a gente realmente mostrar o orgulho de sermos gaúcho e fazermos parte desta terra tão querida e tão amada, que nos deixou delegado uma grande história, né? Então é isso que a gente vai desenvolver nesses dias lá no CTG Davi Canabarro, começando hoje com o grupo Som do Sul. Então, Som do Sul hoje lá no nosso CTG, baita fandango a partir das 21 horas e amanhã é o convite para lá de especial, né? O tempo tá com a previsão de ter tempo firme amanhã à tarde e é o momento das famílias, das pessoas confraternizar, tomar um mate e assistir um belo desfile, também a apresentação da banda do Colégio Tiradentes lá de Passo Fundo. Então, esse é o convite aí, meu amigo Elias Moreira, para todos os teus ouvintes, que são tantos aqui pela nossa região, para que todos possam aproveitar esse mês de setembro, aproveitar, confraternizar, se divertir. Quem tem pilcha vai vestir a pilcha, mas quem não tem também não deixa de ser gaúcho por não andar pilchado. Esta é também uma questão muito importante, né? As pessoas pode ser que fiquem constrangidas, né, de ir para um CTG. Ah, não gosto de usar pilcha, não tenho a pilcha. Não se constranja, participe dentro daquele respeito que é costumeiro dentro das nossas entidades, né? Cuidado com a roupa curta, com o chinelo, de resto, vestindo lá sua calça, sua camisa e uma bota, já tá valendo, né? Acho que esse é o importante, a gente abrigar a todos que queiram participar das atividades dentro daquele ambiente de respeito. Isso que é o mais importante.
0: 8 horas 22 minutos, tá aí, programa Fique Sabendo, apresentação Elias Moreira, uma voz a serviço da região, oferecimento com exclusividade da Coasa, Coasa Cooperar para Desenvolver. Estamos conversando com Marcos Ouro, que também leva a voz, leva a dedicação da cultura gaúcha no programa Origem do Pampa, e agora com todos esses compromissos, como é que fica aí o domingo do Origem do Pampa, Marcos Ouro?
1: Pois é, rapaz, neste próximo final de semana vamos pra Missa Crioula, né? Vai ser transmitida, inclusive, para quem for de mais longe aí, que não possa ir até o CTG, vai ser transmitida pelo YouTube da CFTV, também pelo Facebook e pela rádio. Então, a partir das 9h30, a programação segue lá do CTG, vai atrasar um pouquinho a missa, que normalmente seria às 9h, vai começar às 9h30 com transmissão pela Rádio Amizade e também por imagem, né, através da CFTV, com imagens de qualidade, uma transmissão muito bonita que a gente faz a partir das 9h30 lá do CTG. E logo após, eu monto no cavalo e só venho parar aqui na porta da Rádio Amizade.
0: Que maravilha! Marcos Ouro, mais uma vez, de minha parte, parabéns pelo teu trabalho. A gente sabe que a tradição precisa ser cultivada. As pessoas, como lembrando agora, te olhando, vendo a tua figura e lembrando do teu pai também, que foi uma pessoa que não só em Davi Canabarro, mas se tornou conhecido na sua vivência, que contribuiu com as carreiradas, inclusive no município de Siríaco, e assim deixou um legado de preservação de história na cultura gaúcha. E você hoje, como também político, ex-prefeito Davi Canabarro, e continua aí na atividade política, mas também nunca deixando de preservar e também contribuir com esta cultura tão linda que é a cultura gaúcha. Nós que somos gaúchos, que apreciamos essa cultura, sem dúvida é importante ter pessoas que continuam levando esse legado para que os jovens, para que os recém-nascidos já cresçam neste ambiente do gauchismo. Muito obrigado pela tua vinda até aqui, sucesso, e fica aí as considerações finais.
1: Perfeito, Elias. Falava do meu pai, o Zeca Ouro, né? Eu tive minha infância toda ligada muito próximo ao tradicionalismo, como você falava, pelas carreiras de cancha reta, pelos rodeios. Ele foi dos fundadores do quadro Rodeio Serrano, o primeiro quadro de laçadores aqui de Davi Canabarro. Lá em Siríaco, muitas vezes estive com ele lá pelas estâncias e fazendas do seu João Sartoreto, Dona Odete, seu Ivo Hoffmann, também ali com o seu Guerreiro. Quer dizer, foi uma infância que a gente cresceu junto com o pai, né, lidando lá com gado, na vacinação contra a febre aftosa. Então foi por aí, acho que a gente criou esse gosto pela tradição gaúcha, né, pelo contato com o campo, e a gente vai preservando até hoje, né, na medida do possível, tentando levar as novas gerações, as crianças especialmente, que fazem parte das nossas invernadas artísticas. São mais de 80 crianças que hoje participam das invernadas artísticas. Isso é fundamental para a preservação deste movimento, movimento tradicionalista gaúcho que perpassa gerações e que é o maior movimento cultural amador do mundo. Simplesmente é o movimento tradicionalista gaúcho, onde envolve desde crianças até o vô nas atividades dentro dos nossos galpões. Então, obrigado, Elias. Foi uma alegria, um privilégio conversar com você e com os seus ouvintes. E esperamos todos lá no nosso galpão do CTG para celebrar a Semana Farroupilha 2026. Grande abraço a todos.
0: 8 horas 26 minutos, tá aí, fique sabendo. Nesta sexta-feira, 11 de setembro, na próxima sexta-feira tem mais. E nós também vamos encerrando aqui a nossa canteirada, pois temos compromissos hoje lá por Campo do Meio Gentil, na chegada Chama Crioula, no serviço de sonorização. Também amanhã, lá em Passo das Pedras Caseiros, na abertura da Semana Farroupilha de Siríaco. E no domingo, na cidade Muliterno, também tem a chegada da Chama Crioula a partir das 10:30 da manhã, homenageado o senhor Paulo Bife. E assim estaremos por lá também, partilhando o nosso trabalho na confiança do prefeito Chico, vice-prefeito Rodrigo e assim por diante. Que prazer, Marcos Zor, muito obrigado pela presença, sucesso e viva o mês de setembro, viva as comemorações Farroupilha, viva o gaúcho, viva a prenda e assim que Deus nos proteja, a Nossa Senhora Aparecida, que possamos nos encontrar, se divertir e vivenciar este momento tão importante que é a nossa cultura gaúcha neste setembro 2026. Porca Véia canta O de Casa. Um bom de casa a todos aí nos seus encontros e bom final de semana e bons festejos.
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3: 8:40, bom dia de sexta-feira, 8:40, estamos iniciando a nossa programação. Sexta-feira, sextou, programação especial da Rádio Amizade para você de todas as manhãs, tardes e noites.

hoje, então, né? Chegamos aí no finalzinho já de semana. Sexta-feira, dia 11 de setembro de 2026, dia estadual de combate à AIDS em São Paulo. Também dia do árbitro esportivo. Também em 1965 foi lançada a música Satisfaction do Rolling Stones, né? Que é um dos maiores, foi um dos maiores sucessos do rock mundial. Também a Mirklink cruza o Atlântico. E também

Hoje se completa mais um ano, né, do atentado ao World Trade Center. Dia 11 de setembro, né? Foi lá em 2001. Também primeira lei de imprensa é aprovada em 1826. Hoje também dia de São João Gabriel Perboire. E faltando um, né? 111 dias para o ano de 2027.

Então acompanhe a nossa programação. Hoje, nesta sexta-feira, né, chuvosa, onde estamos com temperatura de 16 graus. E a nossa previsãozinha aqui que a gente está vendo, né, é para chuva mesmo hoje e aí também para amanhã, né? Mas durante a nossa programação, vamos ficar sabendo exatamente como é que fica o tempo, especialmente para o final de semana.

Então tá valendo o teu pedido a partir de agora pelo nosso WhatsApp 54984352490 ou 3351-1277, que é o telefone da nossa Rádio Amizade pra você. Manda teu áudio, tua mensagem e participe da nossa programação. Às 11 horas tem o nosso momento mensagem também pra você. Começamos com o Gino e Geno agora. É só alegria. Bom dia pra você.

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0: seguimos com a programação especial desta manhã de sexta-feira para você, Rosane, na tua companhia até o meio-dia. Bom dia. Bom dia, bom dia pra você que tá aí ligadinho com a gente do outro lado do rádio. Vamos de pedido musical da nossa amiga Marli, que tá ligadinha com a gente. A Marli disse que lá tá chovendo, né? Então um abraço grande pra Marli, que nos acompanha aí com chuva, com sol, sempre ligadinha com a gente, tá bom? Um abraço grande, Gilberto e Gilmar, pra nossa querida amiga Marli. Tá ruim, mas tá bom. Depois também tem música que vai especialmente lá da Lourdes de Gentil. Tá oferecendo também aí pra Lourdes Bonai, né? Que domingo estará completando mais um ano de vida. Domingo, dia 13, então, a Lourdes Bonai está de aniversário e recebe homenagem também aí da Lourdes, né? Em especial pela passagem do dia do aniversário, desejando muitas e muitas felicidades e muitos anos de vida. Tem Renan Júnior na sequência, a música Despedida.
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0: Jeito de Mato.
1: 9:59.
0: Na programação especial da Amizade pra você, Paula Fernandes, um bom dia a você que tá aí ligadinho com a gente. Antes também, GNG no celular, Gustavo Lima, Furacão e Gilberto Gilmar, tá ruim, mas tá bom. Seguimos com música, quero mandar um abraço grande pra nossa amiga Maria Macedo, que tá ligadinha com a gente também, a dona Maria, né, sempre acompanhando a programação, pediu aí o Circo da Vida com Rony Robson aqui na programação e tá oferecendo especialmente pra mim aqui da rádio, pra todos os ouvintes e também pro seu esposo que está no trabalho. Abraço grande a dona Maria Macedo acompanhando a nossa programação, tem aí o Circo da Vida. Depois também tem música que vai pra nossa amiga Edith, que também acompanha a nossa programação nesta manhã, pediu com Os Incríveis, Eu Te Amo Meu Brasil. Alô Edith, um super abraço pra você, obrigada pela preferência.

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Vai com a gente neste espaço especial das 10 até as 11 horas. 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

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Vamos de música na programação, tem vários pedidos nesta manhã de sexta-feira, né? A gente vai atender a todos e essa vai especialmente pra garotinha que tá ligadinha com a gente e tá de aniversário hoje, a Manuela. Alô, Manuela, um super abraço pra você, um beijão aí no teu coração, tá bom? Que Jesus cuide sempre muito bem de você, continue sendo essa menina linda, alegre, querida que você é, tá bom? Homenagem com todo o carinho é do papai, né? O Clássico e também aí de todo o pessoal aqui da rádio pra você. Vamos rodar o sucesso do Amado Batista que você gosta? Menininha, meu amor.

0: vocês, vamos com o pedido também da nossa amiga Ilza. A Ilza tá ligadinha com a gente, acompanhando a nossa programação. Pediu sucesso da banda Passarela. A gente roda na programação. Passarela, fique!
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Vamos seguindo com a programação especial e vamos com o sucesso Bêbado de Amor aqui na nossa programação. E essa vai especialmente para o seu Navilho e a dona Juvelina, que estão ligadinhos com a gente acompanhando a nossa programação. Quero mandar um abraço grande também para nossa amiga Divani, né? Querem ouvir o sucesso aí do Bruno, né? Os avós e a mãe também. Meu abraço grande para vocês, seu Navilho, a dona Juvelina, também aí a Divani, sempre ligadinha na programação da Amizade. Querem ouvir o sucesso, então, Bêbado de Amor, e a gente roda sim aqui na programação. 10h36.

0: Sábado de Amor, sucesso do nosso querido Bruno Prigo aqui na programação da Amizade. Agora tem Renan Júnior, É Preciso Amar. E eu rodo essa música da Marilene, que tá oferecendo para todo o pessoal aqui da rádio. Também para as amigas Jessi, a Zenilda e a Sueli. Também aí para toda a família do Renan Júnior. Abraço grande à nossa amiga Marilene.
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Vamos de música e essa vai especialmente do nosso amigo Tonini, lá de Gentil. Oferece para todo o pessoal que está na escuta da nossa programação. Um abraço a todo o pessoal de Gentil, ligadinhos com a gente. Vamos, DJ, rumo a Fátima. Este cara sou eu.

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0: aqui, 11:02. Por aqui já o nosso momento mensagem também na nossa programação. 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Vamos para o nosso momento mensagem.
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0: 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E a nossa mensagem de hoje, a bênção da vida. O hábito de reclamar da própria vida é bastante difundido. Parece sempre haver algo desagradável e injusto na existência que se leva. Às vezes, é o dinheiro que falta. Em outras, a profissão que não agrada. E há quem reclame da sua aparência, da família que tem, dos problemas que vivencia. Em casos mais graves, pode passar pela mente a ideia de tudo abandonar. E ocorre que a vida, ela é uma bênção maravilhosa. A divindade investe suas graças mais pujantes em cada renascimento que se opera na face do planeta. Constitui uma profunda ingratidão rejeitar a oportunidade recebida do Criador. Trata-se e traça-se um mapa do contexto em que cada homem e cada mulher se verão envolvidos. Tudo com o propósito que cresçam, aprendam e libertem-se do que os prende à ilusão e o sofrimento. Amigos dedicados auxiliam na programação com um infinito carinho. A providência divina se desdobra em cuidados sobre nós. Finalmente, após muita preparação e muitas expectativas, eis que o ser ressurge neste mundo. Como ele veio, será chamado ao esforço próprio. Então, sim, deveremos mostrar o nosso valor. Deveremos superar as nossas dificuldades e vencer velhos vícios. Mas, sempre cercado de amor e cuidados. Seus mentores observam, o inspiram e orientam-no, torcendo sempre por ele. Ninguém jamais está abandonado ou sozinho. Porque a misericórdia de Deus sempre está atenta e operosa. E ela trata de fazer chegar a cada um os recursos de que precisa e necessita. Pode ser então a inspiração em um momento no qual se hesita entre vice-virtude, ou a figura de um amigo cuja presença calorosa torna a vida mais fácil. Ou então, também um grande afeto que surge de repente. Absolutamente todos seguem bafejados pelo amor de Deus. Precisam se esforçar, claro. Mas oportunidades e bênçãos, jamais elas escasseiam. Mesmo quando tudo parece perdido, é preciso encontrar forças, é preciso seguir adiante. A providência divina possui recursos infinitos e jamais é avarenta de bênçãos. No momento certo, ela se manifesta das mais diferentes e especiais formas. Então, sendo assim, evitemos reclamar da vida que levamos. Em especial, nem pensar em fugir dos compromissos, em desertar do palco do mundo. Você foi posto nele com muito carinho, e mãos extremamente amorosas o sustentam e embalam de forma incansável. Quando defrontado por dores e desilusões, entre em contato com a divindade. Adote o hábito da oração. Relate os seus problemas ao grande Criador e se abra para a orientação que certamente virá. Como filho imensamente amado, você segue rumo a um destino angelical. Apenas precisa ter a coragem de seguir adiante. Pense nisso.

E essa é a nossa linda mensagem de hoje. E que grande mensagem, né, para nossa sexta-feira. Devemos lembrar nós que nós fomos colocados neste mundo com muito carinho, com mãos extremamente amorosas, né, que nos sustentam e embalam a nossa alma de forma incansável. Então, muitas e muitas vezes durante essa nossa caminhada, nós somos defrontados, né, por dores, desilusões. Muitas vezes achamos que o mundo cai sobre nossa vida e que não somos merecedores do amor de Deus. Mas talvez esse seja o ponto aonde chegamos para que nos lembremos deste amor incansável de Deus por nós. E como diz a nossa mensagem, adotar o hábito da oração, conversar com Deus, relatar a Ele os nossos problemas, nos abrir para Ele, certamente a orientação virá da melhor forma. Talvez não no momento que nós realmente precisamos e buscamos, mas no tempo certo de Deus. Assim como o nosso Criador, que nos conhece profundamente e nos tem como seu filho amado. Então não rejeitemos este amor de Deus, né? Que a gente possa sempre, sempre, sempre ser gratos por tudo que possuímos, mesmo que talvez para nós seja pouco. Que possamos agradecer pela forma como somos e buscar a Deus todos os dias uma melhora da nossa intimidade. Então nunca esqueça, né, que nas suas batalhas, nas suas lutas, você tem um Deus que age em seu benefício e que no tempo certo as coisas entram no lugar, né? Quando sempre devotamos o nosso amor naquele que nos criou, então temos a certeza que o socorro virá. Mas precisamos ter coragem, né, de seguir adiante. Precisamos não desistir e principalmente precisamos agradecer. Porque até as batalhas fazem parte da nossa jornada e da nossa caminhada. E são importantes para o nosso crescimento diário. Essa foi a nossa linda mensagem de hoje, a bênção da vida. Sempre no patrocínio da Center Pharma, nós voltamos com o nosso momento mensagem novamente segunda-feira a partir das 11 horas para você. Obrigada pelo carinho, ouvinte, você que nos ouve, você que acompanha o nosso momento mensagem todas as manhãs às 11 horas. Obrigada pela companhia.

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4: 11:15.
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Por aqui seguimos com a nossa programação em destaque para você todas as manhãs. Quero agradecer a você, ouvinte, que nos acompanha. E neste momento vamos falar um pouquinho da previsãozinha do tempo aqui na nossa programação. E para hoje, né, sexta-feira, nós teremos aí tempo severo, com chuva forte e trovoada de manhã à tarde e também à noite. Olha aí, temos uma previsão de 57 milímetros para hoje, né? Ontem não tínhamos essa previsão e hoje o tempo já mudou, né? Temos essa previsão de 57 milímetros para hoje, temperaturas entre 16 e 18 graus. Para amanhã, sábado, teremos aí também sol e nuvens durante o dia com períodos de céu nublado e noite com muitas nuvens, mas não temos previsão de chuva para amanhã, né? Então a chuva será somente hoje. Amanhã, sábado, a previsão é de sol, mas tempo é tempo, né? Pode mudar também. Para domingo também, né? Temperaturas entre 10 e 16 graus e sol com muitas nuvens durante o dia, mas períodos de céu nublado e noite com muitas nuvens, mas não chove. Esta é a nossa previsãozinha do tempo.

ótima manhã pra você que se liga com a gente. E hoje iniciam, né, os festejos da Semana Farroupilha aqui da nossa cidade, né, do CTG da Vica Navarro. E hoje, né, tem troca de faixa e crachá às 21 horas com um baile do grupo Som do Sul. Você, então, de da Vica Navarro e toda a região é convidado. E durante aí toda semana que vem também tem muitos festejos especiais aí, em homenagem, né, à Semana Farroupilha. Amanhã, sábado, né, dia 12, tem cavalgada, 14h30, desfile temático dos 400 anos das missões e também uma grande mateada. No domingo, às 9 horas, tem missa crioula no CTG, torneio de laço e gincana campeira. E à tarde, no parque de rodeios, à noite, tem música ao vivo no acampamento.

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Vamos de música! O sucesso aqui na programação, André Renner. Vou pedir aos anjos.

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Vamos de música para nossa amiga Ivânia, que tá ligadinha com a gente, acompanhando a nossa programação. Alô, Ivânia, um abraço grande para você. Obrigada pela companhia. Lá na cidade de Paraí, nos ouvindo. Lá em Navegantes, né, Paraí, acompanhando a nossa programação. Abraço, minha querida. O sucesso Porcelanato com Cleiton Borges para você. Depois também tem o nosso amigo Paulo Melara. Quero oferecer uma música, a Garota do Baile com Terceira Dimensão, para o meu vizinho Jandir Comparim e também para toda a família dele. Abraço grande ao nosso amigo Paulo Melara, né? Tá oferecendo então uma música aí pro vizinho Jandir Comparim e toda a família. Também nosso abraço a Daiane, tá oferecendo pra amiga Diane e pro pai Paulo, que estava de aniversário dia 7, completando mais um ano de vida. Parabéns ao seu Paulo, homenagem é da filha Daiane, que oferece também pra amiga Diana. Não sei se dá tempo de rodar uma música de aniversário, né? Mas deixo aí um pedacinho da outra música aí que vou mandar do seu Paulo Melara, né? Que é especialmente, então, aí a Garota do Baile. Deixo meu abraço grande pra você. Depois tem o programa da Igreja Batista com o pastor Eliezer da cidade de Siríaco. Abraço especial, um ótimo final de semana. Até mais! Música.

graça e paz. Mais um dia que Deus nos dá a graça de adentrarmos na sua casa com a palavra de fé, uma palavra de esperança. Eu sou o pastor Eliezer da igreja IBS, Igreja Batista Shalom, na cidade de Siria. 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Vamos ouvir agora a palavra de Deus e louvores.

graça e paz, amados. Deus abençoe. Estamos chegando à última sexta-feira desse mês. E aqui está o meu convite. Venha à presença de Deus nesse domingo. Venha entregar a sua vida ao Senhor Jesus. Venha deixar Ele ser o dono da tua vida. Amém? Eu sou o pastor da igreja IBS, Igreja Batista Shalom, na cidade de Siríaco. Venha conhecer a Deus, venha entregar a tua vida, a tua família, amém? Referência, na frente do posto Avenida. Quero mandar um abraço aí pro Neves, pro Adão, estão ligados conosco, o Heitor Ouro, amém? Deus abençoe, tá? Essa é a nossa referência, na Avenida, é bem na frente, a Igreja Batista fica bem na frente do posto Avenida. Venha, eu quero dizer para você, eu sempre faço o abastecimento do meu carro ali no posto Avenida. Então, faça a sua parte também, amém? Venha conhecer ao Senhor Jesus. A Igreja Batista está de portas abertas. Temos cultos na terça-feira, às 7 da noite. E também no domingo, em 2 horários, 5 da tarde e às 7 da noite. Amém? Quero trazer uma palavra de Deus. Nós encontramos no Salmo 128 que diz assim: bem-aventurado aquele que teme ao Senhor e que anda nos seus caminhos, pois comerás do trabalho das tuas mãos, feliz será e te irá bem. Amado, nesse domingo agora, eu quero fazer uma menção da palavra de Deus para abençoar a você, trabalhador, trabalhadora, a você que deseja o melhor, que deseja construir, que deseja gerar emprego, que deseja ter vida de Deus. Nós vamos fazer uma oração especial nesse domingo agora, nesse domingo dia 1º de maio, por você, trabalhador. Você que pode, eu gostaria que você trouxesse sua carteira de trabalho. Amém? Vamos estar orando, declarando milagre, que não vai faltar emprego, haverá bênção de Deus chegando na tua casa. Amém? É sobre esse salmo: bem-aventurado o homem que teme ao Senhor. Tá? Traga a sua carteira de trabalho. Ah, pastor, mas não estou empregado. Mesmo assim, pela fé, traga a tua carteira de trabalho. Nós vamos estar orando. Você conseguiu entender isso? Nesse domingo, nós estaremos orando para que Deus abençoe você com um emprego abençoado. Ah, pastor, mas eu só estudo. Venha, e na hora da oração, você vai também declarar: Senhor, eu quero ter uma profissão. Eu quero conquistar algo. Amém? Nós vamos orar pela tua vida. Amém? Então, gravou, domingo você não pode faltar. Domingo é a bênção para o trabalhador, a bênção de Deus para a prosperidade naquilo que tu faz. Amém? Venha, eu tenho certeza que Deus tem um plano especial na sua vida e também na sua família, no nome do Senhor Jesus.

0: Senhor meu Deus, neste momento agora eu quero colocar a vida, Senhor, de todos que estão neste momento linkados comigo nesta oração, crendo, Senhor, no Teu milagre, crendo, Senhor, na Tua presença. Eu acredito, Deus, que hoje esta oração, meu Deus, estará entrando nesse coração e alertando esta família para domingo estar na Igreja Batista. Nós vamos estar orando juntamente com todos para que a bênção do Senhor prevaleça no local de trabalho, para que a promessa de Deus mantenha essa pessoa protegida, mantenha essa família assistida na vida financeira. Senhor Deus, se alguém tem alguns alvos a mais ainda esse ano e ainda tem medo que não dê certo, essa pessoa virá à tua casa. E desde já, Senhor, eu já declaro que até a caminhada dessa pessoa a ir à igreja já começará a ser abençoada. Eu creio em milagres, e o milagre de Deus estará esperando essa pessoa nesse domingo, para viver o novo de Deus, para viver um tempo de bênção, tempo de graça, tempo de milagre. Eu creio em milagres, eu creio no nome de Jesus, e eu sei que vai acontecer um milagre. Pessoas que se estiverem endividadas, o Senhor vai dar uma saída. Pessoas que...
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0: 12:44.
1: De volta na amizade, tá aí chegando Zé Mulato e Cassiano. A gente rodou por aqui também o sucesso aí do Barreirito, Tião Brasil e Carriel aqui na programação da amizade. Um abraço pra você que tá conosco nessa sexta-feira. Hoje é dia 11 de setembro de 2026. 14 graus, temperatura, bastante chuva aqui na nossa cidade, né? Um dia chuvoso aqui em Davi Canabarro. 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

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Vamos seguindo com música, já já tem intervalinho.

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1: Volta na Mizade, 1:12, tem alguns recados por aqui, recado especial aí do comércio de bebida Silvestre, que atende aí no dia 12, jantar do bairro Consoladora, animação, mensageiros em casca, né? 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Obrigado pela parceria, pela companhia. 1:14, Mariana e Matheus aqui na programação da Mizade.

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1: Chegando o sucesso do Cleiton Jefferson aqui na programação, agora 1:28. Boa tarde pra você. Chuva em Davi, chuvinha, né? Acontecendo aqui na nossa cidade. 13 graus, temperatura.
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Aí, sucesso do Zezé de Camargo, mandar especialmente aí pro pessoal do Marine aí, que terminaram a lida da poda do Parreiral, né? Um abraço pra eles aí, obrigado pela audiência, ligados aqui na programação da Amizade, pediram a música do Zezé de Camargo, a gente roda por aqui, tá rodando já, né? Um abração especial pra vocês aí, obrigado pelo carinho, pela companhia.

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0: 2 horas em ponto, sexta-feira hoje, mandar um alô especial ao nosso amigo Firmino Martins, tá na audiência da rádio, rádio bombando sempre aí na oficina do Firmino, né? Ainda mais na sexta-feira, né, Firmino? Firmino, sexta-feira o radinho tá no 12, aí zap, chover, e um abraço pro Firmino aí, obrigado pela audiência, pela parceria. A gente vai pro intervalo comercial, já a gente volta aqui na programação.
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0: Obrigado, gente!
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9: De volta aqui na Amizade, 2:18, quase 2:19. A gente volta por aqui com o nosso sextou.
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9: Estou aqui na Amizade trazendo muito mais música boa pra você, muito mais alegria, agradecendo o carinho da sua companhia, da sua audiência, desejando a você uma excelente tarde de sexta-feira, né? Mandar um alô pro meu amigo Paulinho Betim, que tá no São Valentim do Sul hoje trabalhando. Bicho velho, né? Em todo estado, hein? Meu Deus do céu, homem não tem quem lide, né? Então por tudo. Um abraço pra eles aí, obrigado pelo carinho, pela parceria. 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Pintando e restaurando seu veículo, linha leve, pesada, agrícola, né? E muito mais também. 2:21, um abraço para você, Sucesso aí do Bruno Rosa. Um grande abraço, obrigado pela companhia.

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Sabe aquele papo de bar? Dois amigos falando sobre amores mal resolvidos. Aquela pessoa que tá sofrendo, deprimida. Vem cá, meu amigo. Meu caso é diferente. Eu até tô sofrendo, mas eu tô vivendo.

0: Muito bem, estamos de volta aqui no Som da Amizade. Uma excelente tarde para você que está ligado junto conosco aqui na 107.3. Sextou aqui na Amizade. A gente está recebendo o nosso querido amigo Everaldo Massa e também o nosso amigo Cleofas. Essa gurizada aí está fazendo um trabalho excepcional na Expo Lagoa, né? É, a primeira foi a Expo Ibiraiaras e foi um excelente evento, foi um grande sucesso, todo mundo falando muito bem, inclusive, né? Então, e agora tem a Expo Lagoa, né? Que vai ser mais uma da Roça Produções. E tem muita coisa boa para nós falar hoje aqui, né? Inclusive sobre o sorteio do iPhone também. O iPhone já tá aqui, ó. Meu Deus do céu, pessoal. Participa, ela tá na minha mão aqui, você não pode ver. Mas ele tá. Depois eu vou postar uma foto aí nas redes sociais pra você ver, tá bom? Então, boa tarde, Ever. Boa tarde pra ti, boa tarde pro Cleofas. Obrigado pela presença de vocês aí, né? Pra falar sobre a Expo Ibiraiaras e como estão os preparativos dessa grande feira aí, Everaldo.
1: Boa tarde, Lucas. Boa tarde a todos que estão na escuta da Amizade FM. É uma satisfação estar aqui novamente, né? Nessa casa que sempre me recebeu de braços abertos.
2: Boa tarde, Lucas. Boa tarde, ouvintes. Satisfação estar aqui mais uma vez e mais uma vez para falar de uma grande Expo.
0: Maravilha. Fala para nós aí, Everaldo, como é que tá a preparação para a Expo Lagoa? Tá com friozinho na barriga? Eu já passou, né? Depois da primeira.
1: Não, já passou faz tempo. Tamo,
0: isso aí, show de bola.
1: Estamos a mil, né, na programação. Legal. A gente veio lá de Lagoa, agora tinha reunião hoje também e tal.
0: Uhum.
1: Os últimos preparativos na reta final, mas já tá um grande evento, né? Já tá tudo certo. Só os últimos ajustes, já espaços. Tem alguns espaços ainda disponíveis pro pessoal que tiver interesse, que estiver escutando aí. Mas já tá a maior da história de Lagoa Vermelha, né?
0: Olha só
1: no
0: que
1: número
0: legal,
1: de expositores,
0: cara.
1: Então...
0: Tem como falar pra nós aí, mais ou menos, quantos expositores tem já na... Não precisa ser um número exato, mas por cima, assim, só pra...
1: Já tem mais de 200.
0: Mais de 200.
1: Isso.
0: Olha só que legal, né?
1: Estamos...
0: Tá bem bacana mesmo,
1: é,
0: né?
1: O evento tá gigante, já.
0: E tem, eu vi que tem uma programação bem interessante, né? Desde a quinta-feira, né? Dia 8 que começa, né? Até a segunda-feira. E eu vi lá na segunda-feira, que é uma coisa que me chamou bastante atenção, e eu fiquei contente com isso, né? Que vai ter uma programação de shows ali, né? Show gospel.
1: Isso.
0: Né? Eu achei bem interessante, porque geralmente as feiras, elas não têm essa programação pro pessoal que gosta desse tipo de música, né? Dá para esse público, então abrange todos os públicos, isso que ficou bem interessante também, né?
1: É, a gente buscou no quesito de atrações, a gente buscou agradar todos os públicos.
0: Certo.
1: Então, na quinta-feira tem rock, na sexta-feira tem bailão, no sábado tem vaneira,
0: certo.
1: No domingo sertanejo e na segunda-feira gospel.
0: Olha,
1: então,
0: só.
1: Vai agradar todo mundo.
0: Todo mundo, né? Então, e Lagoa é uma cidade maior, né? Tem quantos mil habitantes ali em Lagoa? 30 mil habitantes, mais ou menos.
1: Isso.
0: É, por aí. Então, o pessoal... E o pessoal conhece Lagoa e o pessoal de lá, o pessoal de fora, com certeza. Vai o pessoal de Davi, o pessoal de Vanini, o pessoal de Siríaco, o pessoal de Muliterno, né? Ibiraiaras mesmo, né? Caseiros, São Jorge, o pessoal da volta pro meu lado aqui, né? E pro outro lado, com certeza, né? O pessoal que é do outro lado vai ir também, né? Pra Expo Lagoa, pra acompanhar, né? Esses dias que vai ter os shows e a feira aberta a partir das 10 da manhã, vai ser isso?
1: Isso. E os valores dos ingressos também são bem acessíveis, né, Cleofas? A gente cuidou pra deixar bem acessível, assim, comparando com outros eventos, assim, que a gente costuma ver e participar, são bem acessíveis.
0: Show de bola! E o Cleofas pode falar pra nós aí quais serão as atrações que você tem gravado na memória aí, Cleofas, ou...
2: Sim, tem, acho que não vou esquecer aí. Na quinta tem os Cascaveletes e... Ah, agora me fugiu o nome do
1: assim, Guaximim Morto.
2: Guaximim Morto, isso.
0: Certo.
2: Na sexta tem Corpo e Alma, Banda Todo e Novo e o DJ Marcos Vicente. No sábado tem JJSV.
0: Certo.
2: do JJ, tem a outra gaúcha, agora me fugiu o nome, cara.
1: Quinteto Serrano.
2: O Quinteto Serrano e a DJ Andressa Amaral.
1: Andressa Amaral.
2: E no domingo tem Bruno Barreto, Fernandinho Bernardi e a DJ Karen Dennis. Na segunda, o show gospel, tem festa para, digamos assim, programação para as crianças. Então vai ter brinquedos infláveis, 3 horas liberados para as crianças. No sábado, ainda eu pulei também, tem festa regional da terceira idade.
0: Certo.
2: Então tem uma grande programação, digamos assim, de shows. E na parte do comércio também a gente está com indústria, comércio, agro, animais. E, então tem bastante opções para as pessoas que vão visitar a feira.
0: Ah, legal, né? É importante que todo mundo pode participar e todo mundo tem o que fazer também, né? Além das compras, né? Porque vai ter, o Verado está falando aqui que vai ter, tem mais de 200 expositores, né? Então você imagina, tem muita coisa mesmo, né? Para o pessoal acompanhar, aproveitar, né? Nessa Expo Lagoa, que começa na quinta-feira, né? Quinta-feira, dia 8, e vai até a segunda-feira, vai ser segunda-feira, dia 12.
1: Dia 12.
0: Isso
1: e
0: aí,
1: lembrando,
0: né?
1: Que o show gospel também é com um grande show, né?
0: Uhum.
1: É com o Ednan Rufino, diretamente de Goiânia. Um cara que está em ascensão.
0: Uhum.
1: No meio. E o ingresso no parque, ele é gratuito todos os dias.
0: Certo.
1: O ingresso do parque. E os ingressos dos shows bem acessíveis. Então tem. A gente vai ter a festa da criança, vai ter. Na segunda-feira vai ter parque infantil liberado, gratuito.
0: Uhum.
1: No dia das crianças, vai ter. Na parte da manhã vai ter missa. Então é para todos os públicos,
0: certo,
1: pra agradar
0: certo.
1: Todo mundo.
0: Muito bem, até vou atualizar o pessoal aqui, trazer o banner, né? Que fala dos shows e a abertura da feira, né? Abertura sempre às 10 horas da manhã e geralmente aí a partir da quinta-feira, né? A arena de shows ela é aberta a partir das 9, né? Então o pessoal pode ficar, se organizar, né? Passar o dia lá, né? Aproveitar e depois... Tem os shows à noite também. Uma coisa que eu queria perguntar para vocês é a questão dos ingressos, da compra. Onde pode ser feita a compra, né? Você falou que são acessíveis, tem um preço bem interessante, mas aonde pode ser feita a compra desses ingressos?
2: Isso, a gente vende no site Ingresso Nacional. Então o pessoal pode dar um Google lá, Ingresso Nacional, já procura por Expo Lagoa, está disponível todos os setores lá. Temos pontos de vendas também em Lagoa Vermelha, Loja Mac, Posto Sander e Mercado De Boni e Biraiaras, farmácias associadas.
0: Muito bem, aqui em Davi não tem um local ainda para fazer a compra dos ingressos?
2: Podemos, se
0: providenciar.
2: Alguém tiver interesse, a gente tem mais.
0: Então, o pessoal que está na nossa companhia aí, né, quiser ingresso, né, ou quiser disponibilizar o espaço do seu comércio para...
1: Com certeza, se alguém disponibilizar aí a gente já coloca uma maquininha aí para vender ingresso e
0: o pessoal já fica mais fácil para comprar também, né?
1: Tem também os links da Ingresso Nacional, tá no nosso Instagram, né, da Roça Produções,
0: certo.
1: Expo Lagoa 2026 também, tem os links lá, o pessoal quer acessar o Instagram ali e entrar pelo link lá também é fácil.
0: Como é que é o Instagram? É Roça?
1: Roça Produções e
0: arroba Roça Produções. Maravilha, então para comprar ingresso vai ser fácil, né?
1: Tá fácil.
0: Disponível em tudo que é lugar aí. Tudo quase pronto, então, né?
1: Quase tudo pronto.
0: É. Dia 8 começa, né? Então não tem um mês, tem quase um mês aí, né?
1: É.
0: O pessoal já tá. Onde é que vai ser o local ali da feira?
1: Vai ser no Parque do Rodeios.
0: Parque do Rodeios.
1: Isso.
0: Maravilha.
1: Uma estrutura muito boa lá, muito boa.
0: Isso que eu ia te falar, que dia começa a montagem da estrutura lá, pessoal? Começa a trabalhar nessa parte, porque eu sei que é alguns dias antes, geralmente, né?
1: Lá pelo dia 15, agora já começa.
0: Dia 15 agora?
1: É.
0: Então o negócio vai ser bem grande, né? Porque pra começar agora, né, até o dia 8 tem alguns dias, né? Mas é bastante trabalho também, né? E vocês vão estar lá praticamente direto para organizar essa parte aí.
1: Quase morando em Lagoa.
0: Qualquer coisa, você vai posar lá no Fernando.
1: É. Vou arrumar uns posos lá com o Fernandinho.
0: É isso aí.
1: E tem... Ah, tem a, minha, tem a cabana lá que fica perto,
0: é,
1: lá também.
0: Aí,
1: cabana Rich, né? Vamos pra cabana Rich.
0: Muito bem, mas que legal, né, cara? Esse trabalho que vocês estão fazendo aí, a gente deseja maior sucesso e contem com a Rádio Amizade também, né? A gente já tá fazendo a divulgação aí. E eu recebi aqui um presente, né? Que não é pra mim, na verdade, esse presente. É também, né? Mas é pro pessoal de casa aí, um presente especial do Everaldo, né? Uns copos aqui, né? Do DVD que ele gravou, né? Da Roça pro Mundo aí, né? Então o pessoal também pode acompanhar tuas músicas no YouTube, né? Nas tuas redes sociais aí, né? O pessoal que gosta da música do Everaldo, tem rodado bastante as músicas dele aqui na rádio, né? A música que você fez com a Manu e com a Laura, acredito que principalmente, né? Que é aquela Caixão Não Tem Gaveta, que é uma música que é uma música mais calma, mas ela faz as pessoas pensarem, né? Refletirem, né? Sobre a vida, né?
1: Com certeza, é uma música muito importante pra mim, né? Uma que eu gravei com minhas filhas, então um orgulho muito, muito grande, eu acho que todo...
0: É diferente, né?
1: É diferente, né? É diferente. Você... Um exemplo, se for fazer uma comparação, gravar com a dupla famosa lá, com Maiara e Maraísa, eu preferia gravar com as minhas filhas, porque
0: família,
1: é uma energia diferente. E é uma coisa sincera, uma letra sincera, uma letra que... Uma composição minha, que vem... As composições são inspirações que vêm de Deus, né? Então, a gente... Essas... Eu tenho algumas músicas dessas que é mais...
0: Pra refletir mesmo, né?
1: Pra refletir, sim. Até tem outra do DVD que eu vou lançar que daqui uns dias.
0: Uhum.
1: Mas essa é uma música muito especial. Caixão Não Tem Gaveta. E é a realidade, né?
0: Sim.
1: Eu acho que a gente tá aqui de passagem. A gente tem que ser mais humano uns com os outros. Tem que...
0: Mais amoroso, né?
1: Mais amoroso.
0: E o amor não é carinho, né?
1: É.
0: O amor, muitas vezes, são atos de justiça.
1: Isso.
0: Fazer o que é certo.
1: Isso
0: é amor, é manifestação de amor.
1: Às vezes você fazer sem... Às vezes para alguém que você nem conhece.
0: Isso.
1: Né? Fazer algum gesto que pode mudar. Pra gente não é nada, mas pra pessoa pode ser uma mudança de vida.
0: Mudança de vida.
1: Às vezes você não sabe o poder que tem uma palavra, às vezes, que você fala... Na vida de uma pessoa. Eu já aconteceu de pessoas, como a gente é público, né, Lucas?
0: Sim.
1: A gente tem que cuidar muito isso também, porque a gente acaba influenciando as pessoas.
0: Sim.
1: E que bom quando a gente influencia pro bem, né?
0: Uma
1: pro
0: coisa
1: lado
0: boa,
1: bom.
0: Né? É isso aí.
1: Então, eu já teve pessoas assim que vieram, ó, aquele gesto teu lá, daquela vez, assim, eu tava depressiva, eu tava uma pessoa, sabe, em especial, assim, que veio me falar que eu lembrei agora. E você ir lá em casa com o violão aquela vez e tal, mudou minha vida. Mudei. Passou minha depressão, eu me senti tão importante. E às vezes é um gesto que pra mim
0: simples.
1: Era só sair lá com o violão, cantar uma música, legal, né? Um momento ali.
0: Uhum. Mas muda a história de uma pessoa,
1: muda a história,
0: né?
1: Às vezes. Então, isso é muito bom, né? E a música em si, ela tem esse poder, né? De mudar vidas.
0: De transformar. Fazer,
1: transformar.
0: De gerar transformação de dentro pra fora.
1: Fazer a gente...
0: Né?
1: A gente... Viajar, né?
0: Exatamente.
1: A música tem o poder de fazer a gente viajar sem sair do lugar.
0: Exatamente. É bem isso aí. É isso aí, é verdade.

0: É verdade.
1: E assim, ó, pra agraciar, né, os ouvintes da Rádio Amizade, que tanto pedem minhas músicas, que e que continuem pedindo, né, pessoal? Tá, tá na escuta aí, continuem. Liguem bastante pro Lucas aqui,
0: pode
1: pro
0: ligar.
1: Pessoal.
0: Tem problema,
1: e
0: não.
1: Peçam as músicas do Everaldo Massa, peçam da Manu e Laura, Caixão Não Tem Gaveta, essa música é muito linda. E pra agraciar essas pessoas, a gente vai fazer esse sorteio do iPhone.
0: É isso aí.
1: Hoje a gente trouxe alguns 50 copos aqui pro Lucas.
0: Só um pouquinho de copo aqui, né? Copo não vai faltar na tua casa aí também agora, né? Mas é isso aí, vamos fazer sim. Claro, o pessoal que pedir música aí, né? A gente vai fazer um sorteio dos copos ao longo dos dias também, né? Pro pessoal também pedir as músicas do Everaldo, né? Concorrer aí o copo, ganhar um copo, né, do Everaldo, até pra ter essa lembrança dele, né? Porque, na verdade, isso aqui também é uma manifestação de carinho pelas pessoas, né? Então, que você possa também ser... aceitar essa manifestação de carinho, né? Porque nem sempre é algo que as pessoas fazem, mas o Everaldo está se disponibilizando aqui, né, investindo do trabalho dele, do dinheiro dele, para fazer com que você fique mais feliz, né? Porque o teu trabalho, a tua renda não vem da música, né, Everaldo? Na verdade é o contrário, você investe na música. O Everaldo sempre deixou muito claro que ele é agricultor. Né? Tanto que a primeira música que ele lançou, assim, que foi a que mais... Não foi a primeira que ele lançou, mas a que fez mais sucesso no sentido, assim, ó, de ser mais ouvido, foi a Pegada do Agricultor, né? Mostrando a tua realidade. Lá foi nas tuas terras que foi gravado, né?
1: Isso. Não... Eu acho que é melhor a gente mostrar a realidade, né?
0: Para
1: as pessoas. Tipo, não resolve eu dizer, ah, não, eu sou artista e tal, e só que eu vivo na roça, eu trabalho na roça, eu planto, eu colho. Então é melhor a gente mostrar a realidade mesmo, né?
0: Isso
1: e
0: aí.
1: Eu me sinto muito, muito feliz, assim, de saber que tem músicas que eu fiz lá no trator trabalhando, porque eu componho no trator trabalhando, eu pego o celular e gravo e saio as... Vem a inspiração e eu gravo no celular e saio as músicas. E aí o pessoal tá escutando na rádio, tá indo lá assistindo no YouTube, tá? Isso é muito especial, é uma coisa muito especial pra mim. Principalmente as crianças, ver as crianças, os pais me mandam vídeo das crianças e isso não tem preço, sabe?
0: É,
1: isso é uma
0: legal.
1: Coisa assim que é muito satisfatória pra mim. Às vezes eu tô lá no meio da lavoura, assim, dentro do trator, já aconteceu. De eu receber um vídeo, assim, eu parar o trator, assim, me emocionar lá, ou tocando na rádio, as primeiras vezes que tocava, assim, na rádio, parar, assim, ó, agradecer a Deus, né, de tá acontecendo isso.
0: Verdade.
1: Então é muito bom isso.
0: Mas sabe por que isso acontece, Everaldo? Porque tu faz isso com amor.
1: Isso aí.
0: É por isso que isso acontece. Porque tu coloca amor nisso que tu faz. Tem um sentimento. Não é só... Nunca foi por fama, nem sucesso, nem por nada disso. Sempre foi por amor ao que você faz.
1: Sim.
0: E é por isso que você é respondido, tem uma resposta, né?
1: Com
0: então aí eu fico muito feliz, viu? De poder ver isso acontecendo. De verdade mesmo, cara. Porque isso é uma manifestação de amor, né? Você ama o que você faz. Você faz por amor. Então as coisas acontecem, as pessoas certas se aproximam e por aí vai.
1: Com certeza, acho que estamos no caminho certo, vamos continuar, né? Vamos continuar fazendo isso.
0: E maravilha.
1: Eu sempre escuto o pessoal me dizer, ó, escuto a Amizade FM lá e toca direto as músicas.
0: Isso aí.
1: Então, quando agora foi pra gente fazer esse sorteio.
0: Isso.
1: Aí, vamos fazer nessa rádio que sempre apoiou a gente,
0: que bom,
1: né? Que sempre desde o início, né?
0: Legal.
1: Desde o início. Quando a gente não se conhecia, né, Lucas?
0: Isso aí.
1: Inclusive, eu tava dentro de um trator o dia que você me ligou pra saber quem que era o Everaldo Massa.
0: Legal,
1: não acreditava que era de Birayaz. Lembra?
0: Pô, esse cara é de Birayaz, não, mas não tem que falar que esse cara. E tu vê, né? Que legal, né, cara? Que coisa boa, né? E assim, bah, é aquilo que eu falei antes, né? Há um propósito em todas as coisas, né? Então, o fato da gente se conhecer e tal, não é por nada, né? Tem um propósito em tudo isso e a gente vai descobrir ao longo do caminho aí, vamos ver. Porque uma parte dele já aconteceu, mas eu acho que é só o começo.
1: Com certeza. Pode ter certeza disso.
0: E o iPhone tá aqui, tá, pessoal? E depois eu vou pedir pro Everaldo gravar um vídeo com o iPhone aqui, né? Pra gente fazer essa divulgação, postar nas redes sociais da rádio e tal, né? Pra que você participe do sorteio, porque tá aqui o iPhone, viu?
1: Eu acho que já tinha gente achando que o iPhone não vinha.
0: É, já, pode ser.
1: Já estavam duvidando do iPhone, mas ele veio, pessoal. Veio,
0: tá aqui.
1: Dia 4 agora de outubro eu vou estar de aniversário, e dia 2 é o sorteio, né?
0: Isso aí.
1: O aniversário é meu, mas o presente é teu.
0: Ah, isso aí, ó. Dia 2, sexta-feira, vamos fazer o sorteio, né? Ver se você esteja presente aqui, né? Pra gente poder fazer junto, não sei se tu vai conseguir, né?
1: Estarei, vou dar um jeito.
0: É, porque dia 2 começa. Ah, não, é dia 8. Não, vai dar sim, seja, tá tranquilo.
1: Seja a pé, de barco, de alguma coisa, eu venho.
0: Vem. Show de bola. Mas maravilha. Obrigado, viu, Everaldo? Obrigado, o Cleofas também, né, por estarem aqui conosco, conversar um pouquinho, falar da Expo Lagoa, né? Falar desse trabalho teu e deixar os copos aqui pra gente presentear a nossa audiência, né? A gente vai bolar alguma coisa, mas eu acredito que as pessoas que pedirem a música, né? Só que pedir música aí vai ganhar.
1: É, o sorteio dos copos é por tua conta.
0: Pode deixar então, vamos resolver esse negócio.
1: Bole a ideia aí, faça o sorteio.
0: Vamos fazer. Pessoal.
1: Se precisar, eu trago mais, não tem problema.
0: Mas agora sim, agora gostei de ver. Maravilha, e o iPhone tá aqui também, pessoal. Então, o pessoal que quiser participar, vai lá no Instagram da Amizade, né? Do Sextou também, no Instagram do Everaldo, tá no Instagram do pessoal aí, né? Vai lá ver como é que funcionam as regras. Cumpre as regras bem certinho aí que você vai estar concorrendo a esse iPhone 17, né? Então, vamos lá, né, pessoal? Se quer um celular melhor aí, tem a possibilidade, claro, participando desse sorteio especial, essa promoção aí do Everaldo Massa, da Manu e Laura, Amizade FM e o programa Sextou, né? Mas uma iniciativa muito especial do Everaldo, né? Que a gente ficou muito feliz e agradece, né, viu, Everaldo? Porque é uma oportunidade aí pra nossa audiência, né? E pra gente também fazer essa divulgação e tudo mais, né? Mas também presentear a audiência aí no teu aniversário, né? Que dia 4 é teu aniversário. E sabe que dia 4 de outubro é o aniversário do Miguel também, meu filho mais novo, né? Nasceu no dia 4 de outubro também, né? E dia 4 de outubro foi o dia que eu conheci a minha esposa também.
1: É um dia abençoado, né?
0: É um dia muito especial, né? Então, obrigado, viu, Everaldo? Obrigado, viu, Cleofas? Obrigado a vocês aí. Um bom trabalho, né? Que dê tudo certo. Eu creio que já deu, né? Lá na Expo Lagoa, que é um evento grande. A gente convida mais uma vez o pessoal de toda a região aí para participar desse evento, que vai ser bem especial.
1: Eu que agradeço. Obrigado. Obrigado a todos, mais uma vez, que escutam, que pedem as músicas, que curtem meu trabalho. Se tem alguém que não segue ainda, vai lá, segue, Everaldo Massa. E obrigado a vocês pela oportunidade sempre aí, a gente tá sempre junto aí. E um abraço, um forte abraço a todos aí, que Deus abençoe todos vocês.
0: Muito obrigado, obrigado, viu, Cleofas?
2: Obrigado, Lucas, aí, obrigado pelo espaço. Convidar todos a seguir nosso Instagram, quem precisar dos nossos trabalhos aí, estamos à disposição, nos contatem, tem nossos contatos lá.
0: Uhum.
2: Dá uns delayzinhos às vezes na cabeça aí.
0: Não, mas é muita coisa, né?
2: Mas muito obrigado pelo espaço, um abraço. Imagina. A todos aí.
0: Imagina, obrigado vocês, né? Obrigado mesmo. Então, pra gente fechar, né? Vamos rodar a música que abriu essa porta aí, né? Que foi a Pegada do Agricultor. Que ano foi lançado mesmo? 2000 e...
1: Agora você me apertou, né?
0: Não, mas deixa que eu já descubro.
1: Você tá fazendo eu lembrar que eu tô ficando velho.
0: Não, mas todo mundo ainda bem, né? Ainda
1: acho
0: bem.
1: Foi 2000 e...
0: 21?
1: 21 ou 22.
0: Deixa eu ver aqui. Assim. 2021. 28 de maio de 2021 você postou ela no YouTube. Então faz 5 anos e pouquinho. É. Tá ficando velho, cara. Bota o pé, tá sempre de pé, né? Esse que é.
1: postei e fui pra roça. Quando cheguei em casa de volta, tava
0: estourado. Ah, que legal, né? Bacana. Então vamos rodar aqui o Everaldo Massa na Pegada do Agricultor. Obrigado, viu, Everaldo? Obrigado, Cleofas, mais uma vez. E uma excelente feira pra vocês, um bom trabalho. A gente tá com as portas abertas sempre, né? Se tiver por aí, é só chegar. 13h21, chegando sucesso aqui do Everaldo Massa.

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0: Aí o som do Everaldo Massa, Agrolove, aqui na programação da amizade, aqui no nosso sextou. Mandar um abraço aqui para a Giovana, Débora e a Liane. Um abraço para vocês aí, pediram a música Morena Misteriosa, a gente rodou. Também um abraço aqui pro nosso querido amigo, o... deixa eu ver aqui, não botou o nome, né? Mas um abraço aí pro pessoal que tá na nossa companhia, né? Obrigado pelo carinho, pela audiência. O Ricardo, agora sim. Valeu, Ricardo. Abraço pra você aí. Um abração aí. Obrigado pelo carinho também, tá bom? Valeu, abração. Obrigado pela audiência. Tá sempre na audiência da amizade aí, o Ricardo, né? Coisa boa. E olha só, meus amigos. 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Tem um intervalinho comercial, já já a gente volta por aqui. Um abraço pra você, uma excelente tarde.
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1: Obrigada, gente.
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volta na Amizade, de volta no Sextou, 4:10. Muito boa tarde pra você. 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
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Vamos trazendo música e já já tem intervalinho comercial, agora 4h16. Um abraço para você.

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0: Diário de volta aqui no Sextou da 107.3. E a gente vai seguindo por aqui, trazendo recados dos nossos parceiros, recadinho especial, né? 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Bora de música, agora 4h38, Zé Ricardo e Thiago chegando por aqui.
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2: Bora, bora, estamos chegando.

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o sucesso do Porto do Som aqui na programação da Amizade. 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Meus queridos e minhas queridas, 13 faltando agora para 5. Vou me despedir um pouquinho antes de você, né? Agradecendo o seu carinho, sua companhia, desejando a você uma excelente sexta-feira. A gente vai para o intervalo comercial, na sequência tem muito mais música aqui na Amizade. Um abraço e uma excelente, uma maravilhosa sexta-feira e um bom final de semana para você. Para fechar aí, a gente vai trazer mais música, né? Agora tem Reni Banda Dimensão, depois tem Intervalito no Mas. Um grande abraço e até segunda-feira, se Deus quiser. Na Amizade FM.

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E vamos nós, dando sequência na programação, né? Dando sequência na parte gaúcha, aqui neste finalzinho de tarde. Muito boa tarde a você que nos ouve. E nós vamos seguindo na sua companhia, né? A partir de agora, nesta tarde, né? Finalzinho de tarde de sexta-feira. Sextou, né? Mais uma semana concluída. E nós, com muita alegria, muita satisfação por estar em sua companhia novamente. Vamos tocando o barco pra frente e te fazendo companhia a partir de agora aqui com o Sucesso Gaúcho, né? O melhor do nosso Rio Grande em destaque na programação aqui na Amizade FM. Pra você que já está ligado, nos dando a honra da sua companhia nesta sexta-feira, dia 11 de setembro. Temperatura em 18 graus neste momento. E a gente vai seguindo então na sua companhia por aqui até às 19 horas. Seguimos, a gente roda a música gaúcha da tua preferência também. Você participa aqui da programação, participa do programa Querência no 984-3524-90, né? Que você já sabe de cor. Adicione aí Amizade FM e pede o teu sucesso gauchesco, que eu rodo pra você também. Vamos com música, vamos com o sucesso dos Fagundes, o Menino da Porteira. Menino da Porteira numa versão gaúcha. Então tá aí, sucesso bonito na voz dos Fagundes. Aquele abraço pra você, um excelente final de tarde pra você também.

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Vamos em frente, agora 5h23, 5 horas 23 minutos. A gente vai dando sequência aqui na programação, seguindo, né, com a boa música, seguindo com o sucesso gaúcho. Vamos com Sandro Oliveira, Minha Estampa. Depois, sucesso dos Serranos. E essa música é o pedido do nosso ouvinte Edenilson, ligado sempre conosco, né, todos os finais de tarde. Valeu pela audiência. A gente roda, sim. Na sequência, sucesso Abre o Fole, Tio Bilia. Já tá programada na sequência, a gente já roda aqui na programação do Querência.

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Que vamos seguindo aqui na programação do Querência, agora 5h33. Vamos em frente, né? Trazendo por aqui a boa música. Nosso abraço a você que nos ouve, você nosso ouvinte que nos prestigia todos os dias. Vamos seguindo juntos neste final de tarde aí de sexta-feira, né? Tempinho deu uma sesteada a princípio. Depois de um dia bem chuvoso, né? Vamos que vamos. Seguindo, a gente agradece sempre a você que sintoniza a programação aqui da Amizade FM. 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

0: volta por aqui, agora 5h49. Vamos nós, seguindo em frente por aqui. A gente vai seguindo com o Sucesso Gaúcho e a gente segue trazendo, claro, a música da tua preferência também. Vamos trazendo essa valsa bonita aqui pra tocar, que é o pedido especial da nossa amiga Edite, aqui em Davi Canabarro, na nossa companhia. Mando aquele abração especial, né, pra minha amiga Edite, tudo de bom aí, né, um abençoado final de tarde. A gente já vai rodar então essa música bonita na voz de Valdomiro Melo, A Valsa das Flores. Já vamos tocar por aqui. Depois também o pedido, deixa eu conferindo aqui, tem o áudio, então vou tocar o áudio.
1: Boa tarde, Anjo Maria, aqui é a Vânia, quero fazer uma música pro seu Sadi, pra Vanessa, pro Roberto Mille e para a esposa dele que está de aniversário hoje, Rosinha de Fátima Borges. Uma música do Porca Véia, Morena Luxosa, e uma do Seu Cremoso. Desde já agradeço.
0: Certo, meu abraço então especial lá pra Vânia, toda a turma, né? Todo o pessoal lá em Vanini. A gente roda então na sequência a Morena Luxosa e depois na voz aí do saudoso Clementino Zalza, Minha Cordiona. Também tá programada e a gente já roda pra vocês aí. Tá bom? Na primeira, vamos lá então com a Valsa das Flores.

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0: Olá, meu amigo, olá, minha amiga ouvinte. Programa Despertai para o Amor, aqui na sua rádio. Sou o Padre Ezequiel, desejo graça e paz. E eu quero dizer que você pode procurar as nossas redes sociais. Procura Padre Ezequiel, como nós cantamos. A minha missão é o canto, então a gente faz muitos shows, tem muitas canções e também muitas reflexões nas redes sociais, em todas elas. Procura lá e fica acompanhando aquilo que a gente vai fazendo, além desse momento na rádio. Eu queria falar hoje sobre amizade, sobre conhecer a cada um de nós. E a pergunta vem: quem são teus amigos? Como você encara a amizade? Veja que amizade é uma coisa muito importante. Quem encontrou um amigo, diz a Sagrada Escritura, encontrou um tesouro. Um amigo é um tesouro. A amizade e o amor são capazes de libertar a pessoa da sua solidão e dá um sentido novo e profundo para a vida. Com isso, com a amizade, a solidão é abolida, é transformada. A verdadeira amizade e o verdadeiro amor precisam da solidão interior. O amor consiste em que duas pessoas, duas solidões, se protegem e se amam mutuamente. Quando o outro respeita a minha solidão e também a ama, então ela perde seu caráter ameaçador. A solidão é enfrentada com a amizade. A força da solidão perde o seu caráter ameaçador com o amor da amizade. Por isso, a amizade ajuda sempre a conhecer a verdadeira natureza do outro. Santo Agostinho dizia que só através da amizade pode-se conhecer alguém de verdade, através da amizade, porque amigos, de alguma forma, têm liberdade. O amigo, ele tem uma relação livre com o outro, e na amizade toca o coração do outro com todas as suas alturas e profundezas. Eu sinto o que ele sente e pensa, eu vejo o que o agita, oprime, deixo de julgar e condenar, limito-me a olhar e aceito tudo como é. Quem conheceu profundamente seu amigo ou a sua amiga, também olhará as outras pessoas com maior abertura e evitará julgá-las. A amizade faz com que eu aceite sem preconceitos também as outras pessoas. Por isso que a amizade é um tesouro. Mas você pense qual a qualidade dos amigos que eu tenho. Eu tenho amigos que eu considero de fato como irmãos ou mais. Se você encontra pessoas de qualidade que te ajudam a te conhecer, a superar os seus problemas, se você encontra pessoas de valor que compõem uma verdadeira amizade, isso é uma riqueza muito grande. Porque também as amizades não podem ser só para as coisas banais da vida. A amizade tem que fazer com que o outro cresça e eu também cresça no relacionamento com o outro. Eu desejo para você verdadeiros amigos para a sua vida. Deus Pai de amor e de bondade te abençoe e te guarde em nome do Pai, do Filho e do Espírito Santo. Amém. Um abraço a você. Muito obrigado por esse momento e paz. Paz e luz.
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de volta por aqui. Vamos nós dando sequência na programação. Agora 6 horas e 12 minutos. Vamos dando uma passadinha na previsão do tempo. Vamos então conferindo, né, a previsão para o final de semana. Para amanhã, sabadão, previsão de sol com muitas nuvens durante o dia, períodos de céu nublado, temperatura mínima de 10, a máxima de 16 graus, sem previsão de chuva então para amanhã, sabadão. Para domingo, sol com muitas nuvens durante o dia, períodos de céu nublado, temperatura mínima de 9, a máxima de 14 graus. Também sem previsão de chuva para o próximo domingo. E para segunda-feira, tempo nublado com chuva de manhã e no começo da tarde. Temperatura mínima de 9, a máxima de 11 graus, com previsão de 2 milímetros de chuva para a próxima segunda-feira.

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Vamos com música, vamos trazendo na programação saudoso José Mendes, pedido do nosso ouvinte Edenilson, ligadito conosco. Pediu, a gente já roda então, Adeus Pampa Querido, na voz aí do José Mendes, também o pedido do Jancélio Cordeiro, ligado conosco, oferecendo música para sua mãe, a Dona Maria Cordeiro, também para Jane e pro seu irmão lá do Divino, de Ibiraiaras. Vai nosso abração para vocês aí, valeu pela companhia. Essa música aqui eu vou ficar devendo, ela é sertaneja. Eu não vou conseguir tocar agora aí no horário gauchesco, mas vamos oferecendo aqui a próxima música pra vocês aí também. Tá bom? Vamos lá então. Adeus, Pampa Querido. Agora 6 horas, 16 minutos.

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estamos de volta. Vamos nós, dando sequência na programação. 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

Seguimos e vamos aqui fazendo um convite que os festeiros organizadores Inês e Valério Espanholo, Justina e Antônio Orso, Neuza e Renato Marchetti convidam aí para a festa em honra à padroeira Nossa Senhora da Salete e pelos 82 anos da fundação da Capela Nossa Senhora da Salete, que será realizada no próximo domingo, dia 13 de setembro. Programação 10h30 missa, 12 horas almoço e às 14 horas tem reunião dançante com os irmãos Chiarello. 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Festa na comunidade Nossa Senhora da Salete da Vicanabarro, no próximo domingo, dia 13 de setembro. 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

Vamos seguindo então, a gente segue por aqui trazendo música na programação, né? Seguimos com programação aqui do Querência até às 19 horas. Vamos com os Monarcas, mandando um abraço especial para nossa ouvinte Anelci, ligada conosco, né? Acompanhando também a programação aqui do Querência. Vai aquele abraço especial para Anelci, tudo de bom, uma ótima noite. Já vamos rodar então a Bruxinha de Pano. Depois, sucesso de Oswaldir e Carlos Magrão na sequência. Depois, também o pedido da Diana, oferecendo para Mana Jaque, para o Mano Juarez e para as amigas da área indígena. A gente roda na sequência, então, a música do Mano Lima, Cadela Baia. Agora, 6 horas, 36 minutos.

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E de volta por aqui, agora 9 minutos, faltando para as 19 horas. E nós vamos chegando ao final aqui de mais um programa Querência. Vou deixando aqui meu abraço, agradecendo como sempre, né, o carinho da sua companhia, desejando uma abençoada noite para você também. E vamos deixar tocando aqui para completar mais uma na voz aí do Mano Lima, que vai pedir do lado do nosso amigo Alexandre Dal Ponte. Ligado conosco também, né, na sintonia aqui do Querência. Então vai aquele abraço especial lá pro Alexandre Dal Ponte. Tudo de bom aí, uma ótima noite. A gente deixa tocando então a filha do João Ventura. Sucesso aí com o Mano Lima, depois Crioulo dos Pampas, que vai lá pro nosso amigo Beto, lá em São Domingos do Sul. Tá na nossa companhia também, nos prestigiando nesta noite. Tudo de bom aí, uma abençoada noite também. Na sequência, a gente deixa tocando Costumes Gaúchos, na voz aí do saudoso Crioulo dos Pampas. Eu volto amanhã, sabadão, né? Se Deus quiser, bem cedinho, como é costume. 6 horas da manhã, estaremos por aqui, abrindo a programação da Amizade FM. Tá bom? Muito obrigada pela sua companhia. Ótima noite pra você e até amanhã.

0: noite para você que nos acompanha em todo o país.
1: Sexta-feira, 11 de setembro de 2026.
0: Vamos ao destaque do dia.
1: Inflação de agosto fica negativa em 0,32%, segundo o IBGE.
0: Redução do índice foi impulsionada por setores de habitação, transportes, alimentação e bebida.
1: Conab aponta queda de valor de produtos da cesta básica. Graziele Bezerra.
2: Os maiores descontos ficaram com a batata inglesa, cenoura, cebola, tomate, ovo de galinha e café moído.
0: Dia do Cerrado.
1: Dados do DETER mostram queda de 19% no desmatamento no mês de agosto, em relação ao mesmo período do ano passado.
0: E o levantamento aponta que 51% do Cerrado é considerado prioritário para a segurança hídrica do Brasil. Gabriela Noronha. E educação.
1: Estudantes do ensino médio têm até 15 de setembro para se inscrever na Olimpíada Nacional de Empreendedorismo. Natália Koslick.
3: A competição começa no dia 18 de setembro com uma prova online. As questões envolvem raciocínio lógico, inovação e empreendedorismo com situações do cotidiano.
0: Hoje na apresentação da Voz do Brasil, eu, Mariana Jungmann e Nazi Brum.
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0: Pesquisa mensal do IBGE, divulgada hoje, mostrou uma queda de 0,32% na inflação oficial do país no mês de agosto.
1: Impactaram o resultado descontos na conta de luz, nas passagens aéreas, nos preços de combustíveis e de alimentos.
2: O Índice Nacional de Preços ao Consumidor Amplo, que mede a inflação oficial do país, teve queda de 0,32% em agosto. O valor ficou 0,39 ponto percentual abaixo do registrado em julho. Os grupos que exerceram maior impacto sobre o resultado foram habitação, transportes, alimentação e bebidas e comunicação. Em relação à habitação, Fernando Gonçalves, gerente do IPCA, explica que um fator que influenciou foram os descontos na conta de energia elétrica.
4: Aquele registrado no grupo habitação veio da contribuição de menos 0,33 pontos percentual da energia elétrica residencial, que recuou 7,63% no mês, em decorrência da incorporação do bônus Itaipu, creditado nas faturas emitidas no mês de agosto.
2: O preço dos alimentos também recuou em agosto. Os maiores descontos ficaram com a batata inglesa, cenoura, cebola, tomate, ovo de galinha e café moído. A tendência de queda foi confirmada por um levantamento realizado em parceria com a Conab, Companhia Nacional de Abastecimento. De acordo com a diretora de Política Agrícola e Informação da companhia, Nayara Andreoli Bittencourt, a queda no preço desses itens influencia o valor da cesta básica no país.
5: O custo da cesta básica caiu em 25 das 27 capitais pesquisadas pela Conab e alguns alimentos importantes na mesa dos brasileiros contribuíram para esse resultado. O café e o tomate tiveram queda em 23 capitais, o feijão carioca ficou mais barato em 19 e o açúcar em 16 capitais. Boa parte desses alimentos tem a queda relacionada ao aumento da oferta e ao avanço das safras desses produtos.
2: Pão francês e óleo de soja, por outro lado, registraram variações acima de 2%, de acordo com o levantamento da Conab. Os preços mais altos são explicados pelo aumento da demanda global por esses itens, além dos possíveis efeitos climáticos do El Niño sobre a safra 2026-2027. Reportagem Graziele Bezerra.
0: No dia do Cerrado, foram divulgados novos dados sobre o desmatamento.
1: A perda de vegetação nativa recuou 19% em agosto, segundo os alertas em tempo real do DETER.
0: Também foi assinada a portaria que identifica as áreas prioritárias do Cerrado para a segurança hídrica.
6: Segundo o maior bioma do Brasil, o Cerrado ocupa um quarto do território nacional e é a savana mais rica do mundo em biodiversidade. Situado sobretudo no Planalto Central, também tem papel fundamental na disponibilidade de água no país, como explica Humberto Lúcio Lima, diretor-presidente do Instituto Arvoredo, que atua na preservação do Cerrado.
7: É o bioma conhecido como caixa d'água do Brasil, por possuir 3 aquíferos, abastecer 8 das 12 bacias hidrográficas que nós temos e ter mais de 131 mil nascentes. Então é um bioma extremamente importante, não só para as mudanças climáticas, também como para a água potável no Brasil.
6: E um novo levantamento divulgado pelo governo federal mostrou que 51% de todo o território do Cerrado é considerado prioritário para a segurança hídrica do Brasil. Com base nisso, foi assinada uma portaria que cria um sistema de áreas prioritárias de recarga hídrica no Cerrado. Os dados das principais áreas estarão disponíveis para gestores, pesquisadores e população em geral. A medida visa identificar e proteger regiões estratégicas para manutenção dos recursos hídricos. Como comentou o ministro do Meio Ambiente e Mudança do Clima, João Paulo Capobianco.
8: São vários estudos mostrando a redução da vazão nos principais rios do Cerrado. Esse dado das áreas prioritárias para recarga hídrica é algo absolutamente fundamental. Quando você apresenta, com base sólida em dados científicos, as áreas prioritárias, isso permite você organizar melhor os seus investimentos. É claro que todas são importantes. Mas se nós temos recursos ainda não tão abundantes como gostaríamos, nós precisamos começar pelas áreas prioritárias.
6: Também nesta sexta-feira foram divulgados novos dados sobre o desmatamento no Brasil. Segundo informações do sistema DETER, Sistema de Detecção de Desmatamento em Tempo Real, do Instituto Nacional de Pesquisas Espaciais, os alertas de desmatamento no Cerrado caíram 19% em agosto, na comparação com o mesmo mês de 2025. A perda de vegetação nativa somou 238 quilômetros quadrados. Reportagem Gabriela Noronha.
1: O Ministério da Saúde confirmou 3 casos de sarampo em Tabatinga, no Amazonas.
0: Outros 2 foram confirmados em São Paulo, que já soma 32 pacientes esse ano.
1: O Brasil é considerado livre do vírus desde 2024, mas ainda registra casos esporádicos.
0: A vacinação é a principal forma de evitar a transmissão da doença. O imunizante é oferecido gratuitamente pelo SUS.
9: Após a confirmação nesta semana de 3 casos de sarampo no estado do Amazonas, o Ministério da Saúde intensificou as ações de vigilância na região. Os esforços são para interromper possíveis cadeias de transmissão do vírus. Os casos foram confirmados em Tabatinga, na fronteira entre Brasil, Colômbia e Peru. Os episódios ocorreram em pessoas que vieram da cidade de Alto Monte, no Peru, sem histórico de vacinação contra o sarampo. Além do Amazonas, o Ministério da Saúde mantém alerta para São Paulo, que registrou 32 casos neste ano, 2 pacientes confirmados esta semana. Medidas de vigilância sanitária e vacinação estão sendo tomadas e não há registro de circulação do vírus para além das cidades de Guarulhos, São Bernardo do Campo e a capital paulista, que registra 29 dos 32 casos. O Brasil é certificado como livre do vírus desde 2024, mas ainda registra casos esporádicos, principalmente relacionados à importação do vírus de outros países. O sarampo já foi uma das principais causas de mortalidade infantil em todo o mundo. A transmissão ocorre pelas vias aéreas, ao tossir, espirrar, falar ou respirar. A doença possui alto nível de contágio. Quando a pessoa é infectada, ela pode transmitir o vírus para 90% das pessoas próximas que não estejam imunes. A vacinação é a principal forma de evitar novos casos. Os imunizantes são oferecidos gratuitamente pelo SUS e integram o calendário nacional de vacinação para pessoas de 12 meses a 59 anos. Há 2 vacinas disponíveis no SUS para a proteção contra a doença: a tríplice viral, que protege contra sarampo, cachumba e rubéola, e a tetraviral, que além dessas 3, imuniza também contra a varicela. Edinaldo Júnior para a Voz do Brasil.
1: O PrevBarco, uma espécie de agência flutuante do INSS, leva serviços e informações de previdência social a comunidades isoladas do país.
0: Em setembro, a embarcação vai iniciar uma nova operação no Amapá.
1: Entre 28 de setembro e 9 de outubro, atenderá comunidades do arquipélago do Bailique. Depois segue para o município de Cutias, onde permanece até 23 de outubro.
0: Mas, antes de seguir para o Amapá, o PrevBarco estará em Chaves, no arquipélago do Marajó, no Pará, de 14 a 25 de setembro.
1: Não é necessário realizar agendamento prévio. O atendimento ocorre por ordem de chegada durante a permanência da embarcação em cada localidade.
0: Estudantes do ensino médio de todo o Brasil têm até 15 de setembro para se inscrever na primeira edição nacional da Olimpíada Nacional de Empreendedorismo.
1: O evento é individual e gratuito.
0: E os finalistas vão participar de uma imersão em empresas parceiras do projeto.
3: A competição começa no dia 18 de setembro com uma prova online de caráter diagnóstico. As questões envolvem raciocínio lógico, inovação e empreendedorismo com situações do cotidiano. Os 100 mil estudantes com melhor desempenho avançam para a segunda fase, marcada para 9 de outubro. Nessa etapa, a prova será dissertativa e os estudantes deverão desenvolver propostas de soluções e modelos de negócios. Os 100 melhores colocados no ranking nacional serão selecionados para a fase final. O secretário nacional de Inclusão Socioprodutiva, MEIS e Cooperativismo, do Ministério do Empreendedorismo, da Microempresa e da Empresa de Pequeno Porte, Danilo Cabral, disse que os finalistas participam de um curso intensivo de curta duração voltado ao aprimoramento dos projetos, desenvolvimento de produtos e elaboração de planos de negócio.
10: É linkar aqueles que estão na escola, que precisam identificar essa vocação, qualificar, formar para poder empreender, com esse mundo do trabalho. É o papel do ensino médio, é formar para a cidadania e formar para o mundo do trabalho. Essa imersão vai durar 3 dias, onde aí sim os alunos já terão que apresentar um produto, um plano de negócio, e disso sairá 27 finalistas.
3: Além das provas, a programação prevê atividades de formação para estudantes, professores e escolas participantes. A etapa nacional será realizada em Brasília no dia 10 de dezembro. As inscrições são gratuitas e podem ser feitas pela internet até 15 de setembro. O endereço é one.ufma.br. Com locução de Natália Koslick, reportagem Pablo Mundim.
1: O uso da biometria digital ou um reconhecimento facial já faz parte da vida das pessoas hoje em dia.
0: Seja para fazer uma transação bancária ou para acessar o gov.br, por exemplo, esse tipo de procedimento agiliza o acesso a serviços e informações, protegendo os dados dos usuários.
1: Vamos saber como esses dados são armazenados e que cuidados extras podem ser tomados no ambiente digital.
11: Fazer uma selfie, aquela foto de si mesmo, virou rotina não só para as redes sociais. Também é com ela que é possível acessar portarias de prédios, desbloquear o celular, abrir aplicativos bancários ou entrar no portal gov.br, por exemplo. A biometria facial e a digital, aquela que lê as impressões digitais, estão presentes no dia a dia do cidadão. A tecnologia confirma a identidade do usuário em segundos e cria uma camada extra de proteção. Laerte Peota de Melo, professor da Universidade de Brasília e especialista em cibersegurança, explica que há diferenças nos sistemas biométricos de acordo com a finalidade.
12: Tanto os bancos quanto sistemas assim, que a gente chama de sistemas críticos, eles têm um sistema biométrico muito mais eficiente. Ele é diferente do que a gente usa no celular, no nosso dia a dia. A biometria que você usa no celular é para acessar os seus dados que estão no seu aparelho. Então são sistemas bem diferentes.
11: A biometria digital analisa os padrões únicos dos dedos das mãos. Já o reconhecimento facial mapeia pontos e contornos do rosto, como a distância entre os olhos e o formato do queixo. No Brasil, a biometria é classificada como dado pessoal sensível pela Lei Geral de Proteção de Dados. As empresas são obrigadas a explicar o motivo da coleta, armazenar os dados de forma segura e excluí-los quando não forem mais necessários. Gustavo Henrique de Souto Silva, subsecretário de Planejamento e Tecnologia da Informação do Ministério das Comunicações, explica que essas informações são protegidas.
13: Quando a gente fala de segurança e as pessoas têm esse medo daquele dado vazar, é que esses dados, eles são muito bem protegidos, são criptografados. E assim, não é qualquer pessoa ou empresa que tem acesso a isso. E esses dados não é disponível, acessível de forma indiscriminada. Então, eles têm um controle de acesso.
11: E alguns procedimentos simples podem ajudar a proteger a identidade e os dados sensíveis no ambiente digital, como ativar a verificação em 2 etapas em suas contas, usar um gerenciador de senhas para armazenar os dados e proteger o chip do seu celular nas configurações do telefone. Reportagem Luciana Colares de Holanda.
0: A identificação biométrica virou política nacional pelo Ministério de Portos e Aeroportos. O objetivo é modernizar o controle de acesso e ampliar a segurança nos sistemas de transporte do país.
1: A iniciativa padroniza o uso de tecnologias como reconhecimento facial e digital em aeroportos, portos, instalações portuárias e hidrovias.
0: E a biometria deixa o sistema nos aeroportos mais moderno, mas tem coisas que só dependem do ser humano para a viagem ser mais tranquila, como disciplina e educação.
1: Tumultos, brigas ou até mesmo piadinhas fora de hora em aeroportos ou aviões podem causar um verdadeiro transtorno para muitas pessoas, como atrasos de voos e até pousos de emergência.
0: Agora, os passageiros que não respeitarem as regras serão penalizados com multas altas e podem chegar a ficar proibidos de viajar por até um ano.
1: E para alertar os viajantes sobre essas mudanças, o Ministério de Portos e Aeroportos lançou a campanha Parece Exagero, é Segurança.
14: O passageiro indisciplinado é aquele que comete atos que violam e comprometem a segurança, a tranquilidade e a dignidade de outras pessoas. O analista de marketing João Gabriel Palhão conta que já presenciou um desses atos que provocou atrasos e estresse nos passageiros.
15: Vindo aqui para Brasília mesmo, eu presenciei isso com um caso de notebook. Desde o início do voo, a comissária já avisou, a hora que ela passava perto, o cara tirava, mas sempre voltava. Então foi o voo inteiro dando trabalho.
14: A campanha Parece Exagero, mas é Segurança foi motivada pelo aumento de episódios envolvendo passageiros indisciplinados a bordo das aeronaves e nos aeroportos do país. Segundo o Ministério de Portos e Aeroportos, o Brasil registrou 881 casos de indisciplina no transporte aéreo entre janeiro e junho de 2026. Desse total, 154 episódios poderiam comprometer de forma grave a segurança operacional. A assistente social Maria Bezerra afirma que essas atitudes prejudicam muitas pessoas.
16: A gente pode perceber em vários voos problemas com um ou outro passageiro, ou uma ou outra também, que pensam que o umbigo dela fala por todo mundo, não é? Então eu acho que é bastante interessante a gente pensar que um voo com mais de 100 pessoas, além de mim, todos têm direito. E uma pessoa não pode impedir o bem-estar das demais.
14: Além da campanha, a ANAC, Agência Nacional de Aviação Civil, definiu um conjunto de medidas para enfrentar situações que possam comprometer a segurança e o funcionamento das operações aéreas por causa de passageiros indisciplinados. Entre as punições estão a aplicação de multas, além de ter o direito de viajar suspenso por um ano. Como explica o superintendente de infraestrutura aeroportuária da Agência de Aviação Civil, Giovano Palma.
17: Então, há uma multa de até R$17.500 para os casos graves. São aqueles casos de agressão do pessoal do balcão de check-in, agressão do pessoal que faz o controle de segurança, ou também informação falsa de bomba. E ainda nós temos os casos gravíssimos, que são aqueles casos a bordo da aeronave, em que há, por vezes, uma agressão ao tripulante, em que inviabiliza esse tripulante de continuar trabalhando dentro da aeronave. E se um tripulante, ele acaba por uma agressão não podendo trabalhar, isso afeta a segurança, principalmente no momento de emergência, que além da multa, pode haver um impedimento de voar por até 6 ou 12 meses, né?
14: As novas medidas passam a valer a partir de 14 de setembro. Reportagem Cleide Lopes.
0: Para saber mais sobre a Resolução 800 da ANAC, que cria regras para atos de indisciplina, acesse pareceexagero.com.br.
1: Estudantes que ingressaram em cursos presenciais de licenciatura este ano já podem se inscrever no PEDMEIA Licenciaturas.
0: O prazo vai até o dia 19 de dezembro, enquanto houver vagas.
1: Podem participar estudantes que tiveram pelo menos 650 pontos no Exame Nacional do Ensino Médio, Enem, e foram matriculados por meio do Sisu, ProUni ou Fies.
0: A bolsa é de R$1.050 por mês durante todo o curso. Desse valor, R$700 podem ser sacados todo mês e R$350 ficam em poupança.
1: As inscrições devem ser feitas pela plataforma Freire no site freire.caps.gov.br.
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0: Hoje vamos viajar até o sertão do Nordeste, no interior do Piauí.
1: É na Serra da Capivara que encontramos a maior quantidade de arte rupestre no Brasil.
0: Além do valor histórico, por lá é possível fazer trilhas, escaladas, passeios de bicicleta e até voos livres.
19: Sinônimo de fofura e tranquilidade, a capivara virou febre mundial.
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19: Maria Luísa Fukushima Rodrigues, de 5 anos, é fã desse animal que vive perto de lagos e rios em várias partes do país. Maria Luísa, qual é o seu bichinho preferido?
21: Capivara.
19: E por quê?
21: Porque eu gosto muito que ela me ensina a nadar, porque ela é bem fofinha.
19: Nas redes sociais, a capivara também virou fenômeno pop, com vídeos que mostram a rotina sociável dessas adoráveis criaturas.
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19: O sucesso é tanto que a capivara ganhou um dia mundial, comemorado na próxima segunda-feira. E no Brasil, a fama do bichinho não é diferente. E hoje, vamos conhecer o lugar que leva o nome da nossa estrela. No interior do Piauí, a arqueóloga Niede Guidon encontrou em 1979 um verdadeiro tesouro da história. Vestígios humanos de mais de 50 mil anos atrás. Mais de 1.300 sítios arqueológicos já foram catalogados na Serra da Capivara. São pinturas rupestres que registram cenas de caça, rituais, danças e outras atividades do cotidiano de povos que viveram na região. E para preservar toda essa história, foi criado o Parque Nacional da Serra da Capivara, no meio da Caatinga brasileira. Em 1991, o local entrou para a lista de Patrimônio Mundial da Unesco. Quem conta a história do desenvolvimento do local é a arqueóloga e pesquisadora Gisele Felice.
22: A ideia era fazer com que tivesse alguma coisa que pudesse gerar renda, melhorar a qualidade de vida das pessoas e, ao mesmo tempo, preservar o patrimônio cultural, que seriam os sítios arqueológicos com as pinturas rupestres, que são magníficas, e preservar o patrimônio natural.
19: E quem vai visitar, é bom saber que tem bastante coisa para ver, hein? Como disse o professor de geografia e guia turístico Wilke Amorim Lopes.
23: Ele tem vários atrativos. Nós temos cânions, nós temos a fauna, nós temos a flora, temos as pinturas rupestres, que temos dois museus para proporcionar o turista, o visitante, a conhecer o Parque Nacional Serra da Capivara. Nós temos também fósseis da megafauna. Há 12 mil anos atrás, nós temos mais da megafauna, preguiça gigante, mastodonte, macrauchenha, iriamas.
19: A história a olhos vistos. Foi o que o professor universitário de Recife, em Pernambuco, Raimundo Nonato Ferreira, teve a oportunidade de mostrar ao filho de 10 anos na Serra da Capivara.
24: Ele mesmo disse que foi uma experiência sem igual, inclusive algumas coisas que ele tinha visto na escola. E agora ele pôde ter a oportunidade de visitar as pinturas rupestres, ver esses rastros deixados há mais de 5, 10, 15, 50 mil anos pelo homem americano. E ele pôde ver, não só como foi descrito na sala de aula, mas pôde ver em loco. Então, assim, para ele foi uma experiência única.
19: Ficou curioso? Para conhecer mais sobre a história do parque, que fica no meio da Caatinga, a visita está aberta todos os dias das 6 da manhã às 6 da tarde. Mas atenção, a entrada no parque só é permitida com guia credenciado do ICMBio. Tudo para proteger a biodiversidade do sertão e o legado das pinturas rupestres. Eu sou a Raquel Mariano e até a próxima viagem.
0: E na próxima sexta-feira, nós vamos celebrar o primeiro Dia Internacional das Cavernas, comemorado oficialmente em 13 de setembro. Até lá!
1: E essas foram as notícias do governo federal.
0: Fique agora com as notícias do Poder Judiciário e do Congresso Nacional. Boa noite, um bom fim de semana.
1: A gente volta na segunda-feira, uma boa noite.
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4: STF homologa planos estaduais contra violações de direitos no sistema prisional.
5: Telegram detalha ações contra desinformação em plano para eleições.
4: FGTS completa 60 anos neste mês.
5: Boa noite, eu sou Leandro Bezerra.
4: E eu sou Walter Lima.
5: STF confirma planos de reestruturação do sistema penitenciário de 14 estados.
4: Os demais estados e o DF tiveram os planos validados, mas com ressalvas. Carolina Chaves.
7: Em 2024, o STF homologou o Plano Pena Justa, que prevê medidas para enfrentar problemas históricos do sistema prisional. A partir dessas diretrizes, estados e Distrito Federal elaboraram planos locais. Agora, o Supremo também definiu como será feito o monitoramento das ações. Os tribunais de justiça terão que padronizar os procedimentos e monitorar o cumprimento das medidas previstas. Os corregedores gerais de justiça deverão acompanhar a execução dos planos com o apoio dos grupos de monitoramento e fiscalização do sistema carcerário. As informações deverão ser encaminhadas ao CNJ pelos comitês locais. Juízes corregedores de presídios e magistrados responsáveis pelas varas de execuções penais também poderão auxiliar na fiscalização.
5: Telegram apresenta plano de conformidade para as eleições.
4: A medida faz parte das ações do TSE para o combate da desinformação. Guilherme Firmino.
8: Segundo o plano, a plataforma poderá remover materiais potencialmente ilegais, restringir ou excluir contas em desacordo com o plano e usar marcadores para alertar os usuários sobre possíveis fraudes ou conteúdos falsificados. A plataforma também pode fazer a moderação de grupos, contas, bots e canais, através de denúncias ou por um sistema de detecção interna. A empresa deixa claro que as medidas abrangem apenas as funcionalidades públicas do serviço. As comunicações privadas permanecem protegidas e não são monitoradas.
5: Lei que criou o FGTS completa 60 anos no domingo, 13 de setembro.
4: O fundo foi criado em 1966. Larissa Batista.
25: Há 60 anos, o FGTS funciona como uma rede de proteção para quem trabalha. O empregador deposita todo mês e sem descontar do salário o valor em uma conta vinculada. Esse dinheiro pode ser sacado nas situações previstas em lei, mas é preciso ficar de olho. Cerca de 1,5 milhão de empregadores devem juntos 11 bilhões de reais em FGTS. Por isso, você deve prestar atenção e conferir os depósitos todo mês pelo aplicativo Meu FGTS.
5: Justiça recebe denúncia e ex-deputado TH Joias torna-se réu por corrupção.
4: A denúncia foi apresentada pelo Ministério Público Federal. Vanessa Pereira.
26: A denúncia contra o ex-deputado estadual TH Joias e outras quatro pessoas foi recebida pelo Tribunal Regional Federal da 2ª Região nesta semana. De acordo com o MPF, o esquema envolvia a ocupação de cargos públicos, o vazamento de dados policiais e a facilitação de vantagens ilícitas. Além da condenação pelos crimes imputados, o MPF requereu ao tribunal a manutenção das medidas cautelares pessoais e patrimoniais fixadas pela justiça. O tribunal manteve a prisão preventiva dos acusados, ordenou a transferência do ex-deputado para a penitenciária federal e deu aval ao compartilhamento de provas e uso de bens apreendidos.
5: Medida protetiva não pode impor à vítima de crime sexual o ônus de se afastar do acusado no trabalho.
4: Essa decisão é do ministro Antônio Carlos Ferreira, do STJ. Fátima Uchoa.
27: Inicialmente, a medida protetiva determinava que o acusado mantivesse distância mínima de 100 metros da vítima de crime sexual e não tivesse contato com ela, que trabalha na mesma instituição. Mas, devido à dinâmica profissional, o homem superior e hierárquico comparecia ao local de trabalho da mulher, o que a fazia se afastar das atividades para cumprir a ordem judicial. O ministro Antônio Carlos Ferreira ampliou a medida protetiva de urgência para proibir o investigado de ir ao local de trabalho da vítima. Segundo o ministro, a proteção legal não pode funcionar para obrigar a própria vítima a restringir atividades profissionais para não se encontrar com o investigado.
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5: A você uma boa noite.
4: Um bom fim de semana e até segunda-feira.
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6: Eu sou Humberto Pinheiro e estes são os destaques de hoje do Jornal do Senado, que começa agora. Projeto que autoriza trabalho com reciclagem a presos dos regimes fechado e semiaberto está pronto para votação. Sem aprovação pelo Congresso, 5 medidas provisórias perdem a validade. Congresso participa de campanha Setembro Amarelo de prevenção ao suicídio. Boa noite. Presos dos regimes fechado e semiaberto poderão trabalhar com reciclagem de materiais. É o que prevê um projeto que já foi aprovado pela Comissão de Meio Ambiente e agora está pronto para ser analisado pela Comissão de Constituição e Justiça. A proposta altera duas legislações para viabilizar o trabalho de pessoas presas na coleta e na reciclagem de materiais. Mais detalhes com o repórter César Mendes.
9: O projeto em análise na Comissão de Constituição e Justiça permite a participação de presos em atividades de limpeza urbana e de manejo de resíduos sólidos. Iniciativas que, segundo o autor, senador Sérgio Petecão, do PSD do Acre, vão contribuir para a ressocialização e para o desenvolvimento sustentável. O texto aprovado pela Comissão de Meio Ambiente em junho muda duas legislações para que isso seja possível. A Lei de Saneamento Básico, incluindo a possibilidade de que a triagem de resíduos seja realizada pelos condenados, e a Política Nacional de Resíduos Sólidos, para que o desenvolvimento de projetos de reciclagem por presos seja considerado como uma das iniciativas atendidas prioritariamente por linhas de financiamento público. O texto original previa ainda mudanças na Lei de Execução Penal, mas isso foi retirado da proposta sob a justificativa de que já existem normas legais que autorizam o funcionamento de oficinas de reciclagem nos presídios, como explicou o relator designado, senador Confúcio Moura, do MDB de Rondônia.
10: Devemos reconhecer que, pelo atual regulamento jurídico, não há vedação alguma para a implantação de oficina de reciclagem de resíduos sólidos nas unidades prisionais, já existindo, inclusive, experiência nesse segmento.
9: Se for aprovado na comissão e não houver recurso para a votação no plenário, o projeto seguirá para a Câmara dos Deputados.
6: Entre meninas de 15 a 19 anos, o Brasil registrou mais de 289 mil partos em 2023. O dado foi divulgado pelo Ministério da Saúde e alerta para a gravidez na adolescência. Para prevenir a gestação nessa faixa etária, o Senado analisa um projeto de lei que torna obrigatória a veiculação de campanhas educativas sobre a prevenção da gravidez na adolescência e os riscos físicos e mentais relacionados ao aborto. A divulgação deve ocorrer no rádio, na televisão, nas redes sociais, nos cinemas, nas lojas de aplicativos e em jogos eletrônicos voltados para adolescentes. A iniciativa já foi aprovada pela Comissão de Direitos Humanos, onde contou com parecer favorável da senadora Damares Alves, do Republicanos do Distrito Federal. Ela pontuou a importância de incluir também o público masculino nas ações de conscientização sobre a gravidez entre os adolescentes. Atualmente, a proposta aguarda a análise da Comissão de Assuntos Sociais.
11: Estudos apontam que campanhas que incluem os meninos e as meninas são mais eficazes, pois promovem uma cultura de responsabilidade compartilhada, empatia e respeito mútuo.
6: Sem aprovação pelo Congresso, 5 medidas provisórias acabaram perdendo a validade. Entre elas está a que trata do novo Desenrola Brasil, programa do governo federal voltado à renegociação de dívidas de pessoas físicas. Repórter Pedro Pincer.
12: Entre elas está a MP do novo Desenrola Brasil, programa do governo federal voltado à renegociação de dívidas de pessoas físicas. Os devedores que participassem do programa teriam o CPF bloqueado em plataformas
13: sistemas de apostas de cota fixa no prazo de 12 meses após a assinatura do contrato de renegociação. Para o senador Paulo Paim, do PT do Rio Grande do Sul, essa exigência era acertada.
14: Quem já está endividado não pode ser empurrado para um ciclo ainda mais grave de perdas, especialmente em um ambiente como o das apostas online.
13: Também perderam validade quatro medidas provisórias editadas pelo governo para reduzir os impactos econômicos dos conflitos no Oriente Médio. Uma delas destinava 14 bilhões e meio de reais para financiar a compra de veículos como caminhões, ônibus e micro-ônibus.
15: A fachada do Congresso Nacional está com uma iluminação especial até domingo, em apoio ao Setembro Amarelo, campanha de prevenção ao suicídio. A ação acontece na semana em que o assunto foi debatido no Senado. Reportagem de Yasmin Rodrigues.
16: A iluminação especial amarela do Congresso reforça a campanha Setembro Amarelo, que busca reduzir o estigma e estimular a procura por ajuda. Um dos requerentes foi a senadora Damaris Alves, do Republicanos do Distrito Federal, que nesta quinta-feira, 10 de setembro, data nacional de prevenção do suicídio, presidiu uma audiência pública sobre o assunto na Comissão de Direitos Humanos.
17: O Congresso Nacional está fazendo sua parte. Nós estamos aprovando leis todos os dias sobre o tema. Será que são só leis que nós vamos ter que construir ou nós vamos ter que fazer entregas de políticas públicas efetivas? Mas esse é um tema que não depende só do poder público.
16: Para quem precisa de apoio, o Centro de Valorização da Vida oferece atendimento gratuito e sigiloso pelo telefone 188, 24 horas por dia.
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21: Meu nome é Marta Garski, eu moro em Brasília e eu gostaria de saber por que nessas eleições serão escolhidos dois senadores.
20: Quem responde é o consultor legislativo Gilberto Guerzoni.
22: Marta, a nossa Constituição prevê que o Senado é renovado de forma alternada de um terço e dois terços. Então, a cada 4 anos a gente elege senadores, alternadamente um senador e dois senadores, uma vez que cada estado e o Distrito Federal tem 3 senadores. Então, neste ano, nós vamos escolher 2 senadores porque há renovação de 2/3 da casa.
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15: E neste ano, fique atento. A votação é de 2 senadores e serão 2 votos para candidatos diferentes. Ou seja, é preciso escolher um candidato ou candidata, confirmar o voto e depois registrar o segundo voto para outro candidato. Se o eleitor digitar o mesmo número 2 vezes, o primeiro voto será considerado válido, mas o segundo será anulado. E tem outro detalhe importante. Na eleição para senador, não é possível votar apenas no número do partido. O voto precisa ser dado a um candidato. Se o eleitor digitar somente o número da legenda, o voto será considerado nulo. Para não esquecer os números, o eleitor pode levá-los anotados em um papel no dia da eleição. O primeiro turno será no dia 4 de outubro. E para ajudar o eleitor a se informar, o Senado Federal preparou uma página especial com informações sobre as eleições. O conteúdo está disponível em senado.leg.br/eleições. Com edição de Paula Groba e trabalhos técnicos de Eliseu Caires, o Jornal do Senado fica por aqui. Acompanhe agora as notícias do Tribunal de Contas da União e da Câmara dos Deputados. Boa noite e um bom fim de semana.
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29: No dia 17 de setembro, o Tribunal de Contas da União realiza workshops sobre golpes digitais que usam nome de órgãos públicos para enganar cidadãos. O encontro vai apresentar formas de prevenir e identificar fraudes, além de técnicas para retirar páginas e conteúdos falsos da internet. Os principais golpes em instituições públicas envolvem programas sociais falsos, fraudes em benefícios, cobranças indevidas e páginas falsas do gov.br. Os criminosos também usam e-mails, SMS e WhatsApp para enganar as vítimas. O workshop é voltado a profissionais e gestores da área de segurança da informação, tecnologia e comunicação, mas aberto a toda a população. A transmissão será pelo canal do TCU no YouTube às 15h. Saiba mais em tcu.gov.br.
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0: Deputados aprovam projetos para estruturar e incentivar o futebol feminino.
1: Câmara dá preferência a candidato afastado do convívio familiar no ProUni.
0: Povos tradicionais deverão autorizar empreendimentos em seus territórios.
1: Boa noite. Avança na Câmara projeto que prevê autorização dos povos tradicionais à realização de obras e empreendimentos em seus territórios. A repórter Silvia Munhato traz mais informações sobre a proposta.
7: A Comissão de Amazônia dos Povos Originários e Tradicionais da Câmara dos Deputados aprovou o projeto que exige consulta prévia e autorização de povos indígenas, quilombolas e outras comunidades tradicionais antes do licenciamento de obras e empreendimentos que possam afetá-los. Pela proposta, os povos e comunidades tradicionais terão acesso prévio às informações sobre o empreendimento e seus possíveis impactos, com prazo adequado para análise e manifestação. O texto prevê ainda que as regras da consulta sejam definidas em conjunto com os grupos potencialmente afetados, respeitando suas tradições, idiomas e formas próprias de organização social. Em caso de divergência entre os moradores impactados e o empreendedor, prevalecerá a decisão da população afetada. A relatora foi a deputada Célia Chacriabá, do PSOL de Minas Gerais.
8: Nós estamos protegendo com esse projeto o direito mais sagrado, também o território e também a prevenção da saúde. A instalação desses aterros contamina os lençóis freáticos, provoca a insegurança alimentar, nutricional e também o adoecimento da população, provocando um verdadeiro ecocídio. Nenhum empreendimento desse porte pode passar por cima da identidade e do bem viver de nossos povos.
7: A versão original do texto apenas proibia a instalação de aterros sanitários em territórios de povos e comunidades tradicionais. A relatora, no entanto, ampliou o alcance da medida para abranger qualquer empreendimento capaz de provocar impactos diversos sobre essas populações. A relatora afirmou que a legislação já garante a participação desses povos, mas essas consultas nem sempre são respeitadas. Por causa da alteração do texto, o deputado Capitão Alden, do PL da Bahia, requereu que o projeto também seja analisado pela Comissão de Desenvolvimento Econômico. Segundo ele, as mudanças afetam a segurança jurídica dos processos de licenciamento. A proposta que condiciona a realização de empreendimentos em terras indígenas à concordância desses povos ainda deve ser analisada pelas comissões de desenvolvimento urbano e de Constituição e Justiça. Da Rádio Câmara de Brasília, Silvia Munhato.
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0: Raimundo, PT do Rio de Janeiro, defende a aprovação de projeto que cria uma política nacional para a população em situação de rua. Relator da proposta, ele afirma que um dos objetivos é combater a aporofobia, definida como medo, rejeição ou distanciamento em relação às pessoas pobres.
18: Aporofobia é um termo que poucas pessoas talvez tenham familiaridade com ele, mas é pavor aos pobres, isso é temor aos pobres, medo dos pobres, quer dizer, distanciamento dos pobres. E nós sabemos que há muitas pessoas empobrecidas no nosso país, a população em situação de rua, na última contagem que temos, ela chega a quase 350

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